0: apoio de médico psiquiatra quando necessário.
1: A partir de amanhã, contribuinte pode consultar lote especial de restituição automática do imposto de renda.
0: O pagamento dos valores será feito no dia 15 de julho. Graziela Mendonça.
2: O lote automático beneficia contribuintes que não eram obrigados a declarar o imposto de renda em 2025, não entregaram a declaração, tiveram o imposto retido na fonte em 2024 e têm até R$ 1.000 a receber.
1: Hoje, na apresentação da Voz do Brasil, Luciana Vasconcelos e Luciano Seixas.
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1: As negociações entre os governos do Brasil e dos Estados Unidos continuam em andamento a respeito da aplicação das novas tarifas comerciais.
0: Os dois países também avançaram nas discussões sobre cooperação no combate ao crime transnacional.
3: Brasil e Estados Unidos realizaram mais uma rodada de negociações a respeito da aplicação de novas tarifas sobre produtos brasileiros. Trata-se de uma sobretaxa de 25% sobre diferentes produtos exportados pelo Brasil. Em alguns casos, a taxação pode chegar até 37,5%. O ministro do Desenvolvimento, Indústria, Comércio e Serviços, Márcio Elias, afirmou que as negociações seguem em andamento e que estão concentradas na defesa dos interesses comerciais do país.
4: Não sairemos da mesa de negociação em momento algum e não permitiremos jamais que um tema que não diga respeito à relação comercial, à relação econômica, à boa relação política que o Brasil sempre teve com os Estados Unidos, ela deixe de presidir ou orientar as conversas. Né? Não há espaço para discussão de outra natureza que não seja a defesa da soberania e a defesa dos reais interesses do Brasil.
3: Segundo o ministro Márcio Elias, a reunião foi uma continuidade às conversas iniciadas na semana passada. Os temas foram divididos por áreas e uma das frentes tratou também da cooperação no combate ao crime transnacional.
4: Há um reconhecimento de que é possível avançarmos nesse ponto. O Ministério da Justiça aqui no Brasil fez um trabalho, nós já tínhamos apresentado na visita do presidente Lula ao presidente Trump e hoje nós detalhamos um pouco mais esse plano bilateral.
3: O prazo final para o governo dos Estados Unidos definir a aplicação de novas tarifas sobre produtos brasileiros é 15 de julho. Outra reunião entre os dois governos deve acontecer esta semana. Reportagem Luana Karen.
1: O vício em jogos de azar é prejudicial à saúde mental e financeira dos apostadores.
0: O aplicativo Meu SUS Digital oferece acompanhamento e tratamento.
1: Um teste identifica os sinais e por meio do aplicativo é feito o encaminhamento com consultas online com especialistas.
5: Seduzida pela promessa de dinheiro fácil, a educadora Zélia Fernandes apostou online pela primeira vez em 2024. Com o passar do tempo, os ganhos deram lugar à dívida e à mudança de comportamento. Ela só parou de jogar no início deste ano.
6: Quando eu perdi um dinheiro, no qual que eu precisava muito dele, a conta estava toda zerada, eu tinha perdido tudo, e eu falei assim, eu não posso ficar assim.
5: O quadro de saúde enfrentado pela Zélia tem nome, ludopatia, distúrbio psiquiátrico de quem tem compulsão por jogos de azar. Uma pesquisa da Universidade Federal de São Paulo aponta que quase 1,5 milhão de brasileiros acima de 14 anos apresenta algum sinal deste transtorno. Com a expectativa de atender até 600 pessoas por mês, o aplicativo Meu SUS Digital começou a oferecer teleatendimento gratuito para quem enfrenta esta enfermidade, como explica Marcelo Quimatti, diretor do Departamento de Saúde Mental, Álcool e Outras Drogas do Ministério da Saúde.
7: A pessoa ela vai saber se ela tem problemas ou não com jogos e apostas. Ela vai primeiro ser acolhida, vai fazer uma marcação de atendimento, vai passar por um acolhimento e depois vai entrar num programa de cuidado.
5: Para utilizar o serviço, é preciso acessar o aplicativo e realizar um autoteste, com perguntas que ajudam a identificar sinais de risco. Nos casos mais graves, o ciclo de cuidados inclui até 13 consultas por vídeo, com duração média de 45 minutos. O atendimento é gratuito e confidencial e realizado por psicólogos ou terapeutas ocupacionais com apoio de médico-psiquiatra quando necessário. Marcelo Quimatti aponta sinais de quando procurar ajuda.
7: Ela deixa de ter algumas outras atividades, ela começa a comprometer a renda pessoal ou familiar ao longo de um mês. Quando ela começa a perder e ela continua julgando para recuperar o que ela perdeu. Quando uma pessoa ela começa a fazer isso, ela já está com um problema bem instalado.
5: O Meu SUS Digital pode ser baixado gratuitamente nas lojas Android ou iOS, ou acessado na versão web em meususdigital.saude.gov.br. Reportagem Graziele Bezerra.
0: E a Polícia Federal realiza operação para investigar operações ilegais em empresas de aposta online, as chamadas bets.
1: A Operação Véu de Maia investiga um suposto esquema de lavagem de dinheiro e evasão de divisas envolvendo 87 empresas.
0: Foram cumpridos 9 mandados de busca em municípios de Goiás, São Paulo e Rio Grande do Sul.
1: Os investigados podem responder por crimes como lavagem de dinheiro, evasão de divisas e organização criminosa.
0: A Receita Federal abriu consulta à restituição automática do Imposto de Renda.
1: A partir de amanhã, os contribuintes podem checar se têm direito ao lote especial de restituição automática.
0: Ele é destinado a contribuintes que não apresentaram declaração e possuem um cronograma próprio.
2: O lote automático beneficia contribuintes que não eram obrigados a declarar o imposto de renda em 2025, não entregaram a declaração, tiveram o imposto retido na fonte em 2024 e têm até R$ 1.000 a receber. Para receber, é necessário que o CPF esteja regular e vinculado a uma chave Pix. Para saber se tem direito, a consulta poderá ser feita pelo site ou pelo aplicativo da Receita Federal a partir desta quarta-feira. Também será possível conferir a declaração simplificada feita pela Receita e incluir informações, se necessário, além de fazer ajustes antes da conclusão do processamento. O órgão orienta que a consulta seja realizada apenas pelos canais oficiais para garantir a segurança das informações. O pagamento vai ser feito no dia 15 de julho, diretamente na conta vinculada à chave Pix do tipo CPF. Graziela Mendonça para a Voz do Brasil.
1: A Receita Federal ressalta que este lote especial de restituição automática não faz parte do calendário regular de restituições.
0: Os lotes regulares continuam sendo pagos normalmente aos contribuintes que entregaram a declaração dentro do prazo legal. O próximo lote regular está previsto para o dia 31 de julho.
1: Começaram hoje os pagamentos do seguro defeso referentes a períodos de proibição da pesca anteriores a 2026.
0: No valor de um salário mínimo por mês, o seguro é destinado a quem precisa interromper a atividade durante o defeso para proteger a reprodução dos peixes.
8: Márcio Luiz Nascimento é pescador em Santa Catarina e ele conta como se prepara para o período de defeso em que a pesca fica proibida.
9: A gente que é pescador, a gente sempre pensa no inverno, né? Que é para nós esse período agora, então a gente tem que se programar, guardar uma moedinha trocada, né? Para se manter sustentável com a família.
8: Nos períodos de defeso, ou seja, a pausa devido à reprodução das espécies, os pescadores artesanais têm direito ao seguro defeso, no valor de um salário mínimo mensal. Nesta terça-feira, começaram os pagamentos referentes aos períodos de defeso anteriores a 2026. Os valores estão sendo depositados em parcela única para pescadores artesanais que tiveram o direito ao benefício reconhecido e aguardavam a emissão do pagamento. Tem direito os trabalhadores que já solicitaram auxílio dentro do prazo, cumpriram todos os requisitos e tiveram o pedido aprovado pelo Instituto Nacional do Seguro Social, INSS. Os pescadores artesanais podem consultar a situação do pagamento pelo aplicativo Carteira de Trabalho Digital ou pelo portal Emprega Brasil no endereço empregamaisbrasil.trabalho.gov.br/trabalhador. Quem ainda possui pedidos em análise pode acompanhar o andamento do processo pelos canais oficiais Meu INSS, site e aplicativo e Central 135. Reportagem Gabriela Noronha.
1: E também sobre o assunto, eu e Mariana Jungmann conversamos mais cedo com a presidente do INSS, Ana Cristina Silveira. Vamos ouvir.
10: Presidente Ana Cristina Silveira, um prazer ter a senhora com a gente aqui na Voz do Brasil mais uma vez. Vamos falar então de seguro defeso? Ele começou a ser pago aí para os pescadores. E aí a minha primeira pergunta é, ele vai ser pago agora para pescadores de todo o país ou isso varia de acordo com cada região, com cada tipo de pesca, por exemplo, se de rio ou de mar?
11: O seguro defeso pescador artesanal, ele vai ser pago para todo o país, para quem fez o requerimento até outubro de 2025, junto ao INSS. Já foi feita a análise e a gente está pagando entre 7 a 11 de julho de 2026 a 121 mil pessoas, no valor de R$721 milhões.
1: E quem está apto a receber?
11: Todos que fizeram a solicitação dentro do prazo até outubro de 2025, que levaram as documentações necessárias, porque a partir de novembro de 2025 a competência passou a ser do Ministério do Trabalho e Emprego. Então, a partir daí será pago pelo Ministério do Trabalho.
10: Agora, presidente, se o pescador tiver um emprego com carteira assinada, por exemplo, ele pode receber o seguro mesmo assim?
11: Não. O seguro defeso pescador artesanal, ele é direcionado a pescadores profissionais que exercem a pesca como única fonte de renda. Ele não pode receber nem benefício assistencial, nem outro benefício previdenciário, exceto o auxílio acidente e pensão por morte de um salário mínimo.
10: Eu faço essa pergunta porque a gente lembra que alguns pescadores, às vezes, também trabalham em outras atividades rurais. Mas, então, nesse caso, seguro defeso só para quem tem a pesca como atividade exclusiva.
11: Isso, quem exerce a pesca de forma profissional, sozinho ou com sua família, em regime de economia familiar.
1: Presidente, quais são os documentos que o pescador deve apresentar ao INSS para solicitar o seguro e por onde ele começa a fazer esse pedido?
11: Então, a partir de novembro de 2025, ele vai fazer esse requerimento no Portal Emprego Brasil ou na Carteira de Trabalho Digital, uma vez que a gestão do seguro defeso pescador artesanal passou a ser do Ministério do Trabalho e Emprego. A documentação permanece a mesma. São os documentos pessoais, o registro geral de pesca a partir de um ano e também o comprovante de contribuição referente ao produto que ele comercializa.
10: E, aliás, aqui é muito importante a gente lembrar que os pescadores precisam manter os seus registros atualizados. Isso é feito com o Ministério do Trabalho, não é feito com a Previdência Social, mas é sempre bom a gente reiterar aqui a importância de que eles tenham um registro regularizado para que eles possam ter direito ao seguro-defeso, né, presidente?
11: Isso, ele faz a partir de um aplicativo do Ministério da Pesca e Agricultura e ele tem que ter esse registro há mais de um ano para poder ter direito ao seguro-defeso pescador artesanal.
10: Perfeito.
1: E os pescadores que já fizeram pedido e não receberem, podem recorrer? Como é que procede nesse caso?
11: Então, essa pergunta ela é muito importante, porque nesse período de 7 a 11 de julho de 2026, serão pagos os pedidos já analisados, mas ainda não analisamos todos. Nós vamos analisar o restante nos próximos 60 dias. Então, só cabe recurso quando o requerimento for negado. Então, enquanto tiver em análise, não cabe recurso.
10: Muito bem, nós conversamos com Ana Cristina Silveira, presidente do INSS. Presidente, muito obrigada pela sua entrevista aqui à Voz do Brasil.
11: Eu agradeço, é um prazer estar aqui com vocês na EBC e na Voz do Brasil.
12: O câncer de mama é a principal causa de morte por câncer entre mulheres no Brasil e no mundo.
1: E para tratar os casos mais agressivos da doença, foi aprovado esta semana um novo tratamento, que consiste na ampliação do uso de um medicamento já disponível no país.
13: Pacientes com câncer de mama poderão usar uma nova medicação para o tratamento da doença. A Agência Nacional de Vigilância Sanitária aprovou uma nova indicação terapêutica para o medicamento Enhertu, Trastuzumab deruxtecana, que já é registrado no Brasil para câncer de mama. A indicação é para o tratamento auxiliar de pacientes adultos com câncer de mama HER2 positivo, que apresentam doença invasiva residual, mesmo após quimioterapia e cirurgia. O câncer de mama é o tipo de câncer mais diagnosticado no mundo e a principal causa de morte por câncer entre mulheres. Aqui no Brasil, entre 10% a 19% dos casos casos. Há a presença do HER2, o subtipo associado à maior agressividade e pior prognóstico. A nova indicação da Anvisa se baseou em estudo que demonstrou melhora clinicamente relevante na sobrevida livre de progressão. Os resultados mostraram redução de 53% no risco de recorrência invasiva ou morte com o uso do Enhertu. Daniele Popov para A Voz do Brasil.
12: E a Anvisa alerta que as canetas emagrecedoras de tirzepatida, contrabandeadas do Paraguai e comercializadas ilegalmente no Brasil, não têm a mesma eficácia e segurança dos medicamentos registrados no país.
1: Segundo a agência, não há evidências de que esses produtos sejam equivalentes aos aprovados para uso no Brasil.
14: A Agência Nacional de Vigilância Sanitária informou que não há comprovação de que as canetas de tirzepatida contrabandeadas sejam equivalentes aos medicamentos registrados no Brasil. Uma análise realizada pelo Centro de Informação e Assistência Toxicológica da Unicamp testou marcas vendidas ilegalmente em redes sociais no país. Segundo a Anvisa, os testes realizados identificaram apenas a presença do princípio ativo, além da concentração e da estrutura molecular da substância. A agência explica que para comprovar que dois medicamentos são equivalentes, é preciso fazer estudos específicos em centros credenciados. Esses testes avaliam, por exemplo, como o medicamento é absorvido pelo organismo, quanto da substância chega à corrente sanguínea e quanto tempo ela leva para ser eliminada. A agência também informou que as análises feitas pela Unicamp não verificaram aspectos como a absorção do medicamento, a presença de impurezas ou contaminantes, a esterilidade do produto e o cumprimento das boas práticas de fabricação. Por isso, segundo a Anvisa, não é possível concluir que as canetas tenham a mesma eficácia, segurança e qualidade dos medicamentos aprovados para uso no Brasil.
15: Thaís de Araújo, para a Voz do Brasil.
12: O Ministério da Saúde e o IBGE realizam a terceira edição da Pesquisa Nacional de Saúde.
1: A coleta de dados vai até 30 de novembro.
12: A pesquisa reúne informações sobre as condições de saúde da população, fatores de risco, acesso aos serviços de saúde e determinantes sociais.
1: Nesta edição, aproximadamente 140 mil domicílios serão visitados. O questionário individual será aplicado a um morador com 15 anos ou mais.
12: Desta vez, a Pesquisa Nacional de Saúde vai contar com coleta de sangue e urina em uma amostra da população de 15 mil a 20 mil participantes com 35 anos ou mais.
1: Entre os exames previstos estão hemograma, hemoglobina glicada, creatinina, ácido úrico, sódio e potássio, além de sorologia para chikungunya e dosagem de chumbo e mercúrio.
12: Proprietários de imóveis rurais podem acessar por meio do aplicativo Meu Imóvel Rural documentos e informações sobre seus imóveis em um único ambiente digital.
1: A plataforma permite também o compartilhamento de dados com bancos e cooperativas, além de informar sobre condições climáticas.
16: Proprietários de imóveis rurais podem reunir em um único aplicativo documentos e informações que antes precisavam ser consultados em diferentes sistemas públicos. Disponível gratuitamente para celulares Android e iPhone, o acesso é feito com a conta GovBR. O coordenador-geral da Secretaria de Transformação do Estado do Ministério da Gestão e Inovação em Serviços Públicos, Carlos Guedes de Guedes, destaca as vantagens do serviço.
17: O agricultor hoje tem na palma da mão os seus documentos, os documentos da propriedade.
16: Além de consultar dados do Cadastro Ambiental Rural, do Sistema Nacional de Cadastro Rural, do Sistema de Gestão Fundiária e do Cadastro Nacional da Agricultura Familiar, o aplicativo permite emitir o certificado de cadastro de imóvel rural e compartilhar informações com cooperativas, instituições financeiras e assistência técnica, sem informar a senha da conta GovBR. Duas novas funcionalidades ampliam os serviços oferecidos pelo aplicativo. O Tô em Dia verifica possíveis pendências que podem dificultar o acesso ao crédito rural e orienta como regularizar a situação. Já o Produção Certa reúne informações que ajudam o produtor no planejamento da produção, como detalha o coordenador Carlos Guedes de Guedes.
17: Se ele planta milho, o zoneamento climático vai dizer para o agricultor qual é a melhor época de plantar milho e que porque ali ele vai poder pegar o crédito rural oficial, ali ele vai poder pegar o seguro rural, porque ele está plantando na hora certa. Da mesma maneira, se ele planta, né, milho, ele quer saber o custo de produção do milho, ele vai ter a informação a partir dessa parceria com a Conab, aonde está o custo de produção e o preço do milho nos principais centros produtores e consumidores do país. E se ele quiser saber a previsão do tempo, ele consegue também ver essa informação a partir do Zoom no município da localização da propriedade.
16: O aplicativo Meu Imóvel Rural atende tanto os agricultores familiares quanto médios e grandes produtores rurais. Reportagem Caroline Blaut.
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0: Filmes e festivais de cinema nacionais podem se inscrever para receber apoio do Banco Nacional de Desenvolvimento Econômico e Social, o BNDES.
1: Serão destinados recursos a 5 filmes de longas metragens e a 3 festivais de cinema nacionais.
0: Saiba como participar na reportagem de André de Barros Lima.
18: O banco vai patrocinar 15 filmes de longas metragens divididos em 5 categorias. Ficção grande público, ficção destaque de crítica, documentário, animação e selecionado em festival internacional. O edital também vai apoiar 3 festivais de cinema nacionais e vai contar com reserva de vagas pelo critério de indução regional para participantes da cadeia produtiva do audiovisual das regiões Norte, Nordeste e Centro-Oeste. As inscrições para o edital de cinema do BNDES estão abertas até o dia 13 de agosto. Você pode obter mais informações sobre o edital no site bnds.gov.br. Reportagem André de Barros Lima.
1: Audiovisual nacional na palma da mão.
0: A plataforma Tela Brasil, que reúne filmes, documentários e animações brasileiras, agora está disponível na loja de aplicativos do sistema Android.
1: O catálogo reúne 555 obras, incluindo longas, curtas e produções premiadas internacionalmente.
19: Já está disponível para Android e iOS o aplicativo do Tela Brasil. Agora é possível assistir a produções nacionais de filmes na palma da mão. O Tela Brasil é a primeira plataforma pública de streaming do audiovisual nacional. No aplicativo estão reunidas de forma gratuita mais de 500 obras brasileiras entre 1910 e 2025. O acesso é feito apenas com login na plataforma gov.br. O aplicativo oferece praticamente os mesmos recursos da versão para navegador, como busca por títulos, navegação por categorias, criação de listas, histórico de exibição e reprodução automática. A plataforma também possui recursos de acessibilidade na maior parte do catálogo dos filmes, como legendas descritivas, audiodescrição e tradução em libras. O acervo reúne obras audiovisuais brasileiras, abrangendo diferentes gêneros, como ficção, documentário, animação e experimental. São produções em longa, média e curta metragem. Há ainda uma seleção especial com produções e coproduções brasileiras que marcaram presença no Oscar desde 1960. Para assistir, basta acessar o site telabrasil.cultura.gov.br ou buscar o Tela Brasil na loja de aplicativos do seu celular. Reportagem Edinaldo Júnior.
0: O Ministério da Cultura, em parceria com o CNPq e o Ministério do Trabalho e Emprego, lançou uma chamada pública para implantação de incubadoras da economia criativa.
1: A medida atende a quem trabalha com expressões artísticas e entidades culturais.
0: Pesquisadores e instituições de todo o país já podem enviar projetos científicos e tecnológicos que ofereçam suporte técnico e de formação a trabalhadores, coletivos e empreendimentos culturais.
1: As propostas devem ser enviadas até o dia 10 de agosto. O resultado será divulgado no dia 30 de outubro.
0: O edital completo com as regras de participação já está disponível na página do Ministério da Cultura, em gov.br/cultura.
1: E essas foram as notícias do Governo do Brasil.
0: Uma realização da Secretaria de Comunicação Social da Presidência da República.
1: Com produção da empresa Brasil de Comunicação.
0: Fique agora com as notícias do Poder Judiciário e do Congresso Nacional. Uma boa noite.
1: Boa noite para você e até amanhã.
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22: STF valida lei da Bahia contra desinformação sobre epidemias e pandemias.
23: Justiça Eleitoral inicia convocação de mesários nesta terça-feira.
22: STJ afasta possibilidade de reconhecimento de papiloscopistas da Polícia Federal como peritos oficiais.
23: Boa noite, eu sou Marcela Luiza.
22: Eu sou Walter Lima.
23: O Supremo Tribunal Federal decidiu que é constitucional a lei da Bahia que estabelece multa para a divulgação de informações falsas sobre epidemias e pandemias.
22: A decisão foi tomada por maioria de votos em sessão do plenário virtual. Judite Aragão.
24: A lei baiana prevê multa de 5 mil a 20 mil reais para quem divulgar informações falsas por meios impressos, televisão, rádio ou plataformas eletrônicas, sem citar a fonte primária. A norma também alcança quem produz ou dissemina esse conteúdo de forma dolosa e quem utiliza mecanismos automáticos para ampliar a circulação das informações falsas. A ação foi proposta pelo Partido Liberal, que alegava invasão da competência da União para legislar sobre telecomunicações e radiodifusão, além de violação à liberdade de manifestação do pensamento e à liberdade de imprensa. Mas prevaleceu o voto do ministro Alexandre de Moraes. Para a maioria, a lei trata principalmente da proteção da saúde pública. Temem que estados também podem legislar. Segundo o ministro, a referência aos meios de comunicação é apenas acessória e não transforma a norma em legislação sobre telecomunicações.
23: Justiça Eleitoral inicia a convocação de mesários.
22: Eles vão atuar nas eleições deste ano. Fábio Ruas.
25: As juízas e os juízes eleitorais têm até 28 de agosto para publicar edital com a nomeação das mesárias e mesários que vão atuar no primeiro e em um eventual segundo turno das eleições 2026. A carta de convocação vai informar a função a ser desempenhada, além de data e local da eleição e do treinamento. Em caso de impedimento legal, a pessoa tem até 5 dias para recusar. As mesárias e mesários têm direito a 2 dias de folga para cada dia trabalhado. Auxílio alimentação de R$ 65,00 por turno. Tem preferência em caso de empate em concursos públicos que tem essa previsão no edital e pode contar como atividade extracurricular em universidades conveniadas.
23: STJ afasta a possibilidade de reconhecimento dos papiloscopistas da Polícia Federal como peritos oficiais.
22: Esse reconhecimento poderia levar a um movimento de equiparação salarial. Fátima Uchoa.
26: O papiloscopista tem a função de identificar pessoas, por exemplo, por meio das impressões digitais. A decisão da segunda turma do STJ reformou o acórdão do TRF1 que havia mantido a sentença favorável à ação civil pública do Ministério Público Federal para invalidar atos administrativos da Corregedoria Geral da Polícia Federal que proibiam o reconhecimento dos papiloscopistas como peritos. Para o ministro relator Teodoro Silva Santos, os papiloscopistas policiais federais não estão incluídos no rol de peritos oficiais de natureza criminal previsto em lei, que menciona apenas peritos criminais, médicos legistas e odontolegistas.
23: Brasil bate recorde histórico na contratação de jovens aprendizes, segundo o Ministério do Trabalho e Emprego.
22: E o Judiciário Trabalhista contribui com essa conquista, fortalecendo o acesso ao mercado de trabalho. Rossini Gomes.
27: O Brasil registrou 726 mil jovens aprendizes contratados entre janeiro e abril deste ano. Para a Justiça, esse balanço é reflexo das iniciativas de combate ao trabalho infantil. Por isso, atualmente, mais de 10 tribunais regionais do trabalho desenvolvem ações para incluir quem tem entre 14 e 24 anos no mercado formal, por meio do programa Jovem Aprendiz. Dentre os direitos trabalhistas e previdenciários estão carteira de trabalho assinada, 13º salário, vale transporte e férias no mesmo período da escola ou da faculdade. A Justiça do Trabalho quer garantir acesso seguro ao emprego com formação educacional.
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23: Uma boa noite.
22: E até amanhã.
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1: Eu sou Paula Groba.
2: E eu sou Humberto Pinheiro.
1: E estes são os destaques de hoje do Jornal do Senado, que começa agora.
2: Senado aprova e segue para sanção aumento de penas para crimes sexuais contra crianças em ambiente virtual.
1: Partidos podem ser incluídos em fiscalização contra lavagem de dinheiro.
2: Avança no Senado criação do Programa Nacional Metano Zero.
1: Boa noite.
2: Boa noite.
1: O avanço da inteligência artificial trouxe novas possibilidades, mas também abriu espaço para crimes cada vez mais sofisticados.
2: Para enfrentar essa realidade e reforçar a proteção de crianças e adolescentes, o Senado aprovou um projeto que aumenta as penas para diversos crimes sexuais, inclusive quando a tecnologia é usada para produzir ou manipular imagens e outros conteúdos de exploração sexual infantil. O texto segue agora para sanção presidencial. Repórter Pedro Pincer.
3: Nos casos de produção, reprodução, direção, fotografia, filmagem ou registro de conteúdo de violência sexual contra criança ou adolescente, assim como a sua venda ou exposição, a pena atual é de 4 a 8 anos de reclusão e multa. O projeto eleva essa punição para 4 a 10 anos de reclusão e multa. O texto ainda aumenta a pena em um terço se a venda ou a exposição ocorrer por meio da internet, das redes sociais ou de outras tecnologias da informação e comunicação. O relator, senador Fabiano Contarato, do PT do Espírito Santo, informou que entre janeiro e julho de 2025 foram registradas 49.336 denúncias anônimas de abuso e exploração sexual infantil.
4: Nesse cenário, temos que o incremento de penas, sua inserção no rol de crimes hediondos e a ampliação de condutas delitivas promovidas pelo projeto são medidas adequadas e necessárias.
3: O texto também aumenta a punição para quem oferece, troca, disponibiliza, transmite, distribui, publica ou divulga material de violência sexual contra criança ou adolescente. Hoje, a pena prevista para esses atos é de 3 a 6 anos de reclusão e multa. O texto proposto permite aumentar a pena para 4 a 10 anos de reclusão e multa.
1: O senador Plínio Valério, do PSDB do Amazonas, cobrou a votação que amplia a autonomia do Banco Central e inclui o PIX na Constituição. A proposta foi aprovada pela Comissão de Constituição e Justiça em junho e o senador, que foi relator, lembrou que já expirou o prazo solicitado pelo governo para analisar o texto antes da votação em plenário.
2: Para Plínio Valério, além de fortalecer a autonomia financeira e orçamentária do Banco Central, a PEC garantirá que o PIX permaneça sob responsabilidade exclusiva da instituição, vedando sua terceirização e garantindo a gratuidade para pessoas físicas.
5: Está no nosso relatório. O PIX é do Banco Central. O Banco Central não pode terceirizar e não pode cobrar jamais, taxar jamais pessoas físicas. Garantia maior do que essa não há.
1: E segue para a Câmara dos Deputados um projeto de lei que facilita a importação de bens destinados à pesquisa científica e tecnológica. A proposta busca desburocratizar o processo de importação de insumos por pesquisadores e instituições credenciadas, além de ampliar os mecanismos de isenção tributária.
2: O texto também determina que o CNPq envie periodicamente dados sobre as importações à Receita Federal e à Secretaria de Comércio Exterior para fins de fiscalização e estatística. Além disso, permite que pesquisadores entrem no país com bens científicos como bagagem acompanhada, desde que credenciados. Para o relator, senador Isalci Lucas, do PL do Distrito Federal, o objetivo é dar mais transparência e agilidade ao processo de importação, sem criar exigências desnecessárias ou contrariar outras leis.
1: A Comissão de Segurança Pública aprovou o projeto de lei que inclui os partidos políticos e suas fundações no rol de entidades sujeitas aos mecanismos de controle e fiscalização de lavagem de dinheiro.
2: A proposta quer aumentar a transparência e evitar que recursos de origem criminosa financiem a atividade política no país. Repórter Bruno Lourenço.
6: Os partidos políticos e suas fundações podem passar a ser fiscalizados pelas regras de combate à lavagem de dinheiro. A Comissão de Segurança Pública aprovou a proposta proposta que obriga as legendas registradas no Tribunal Superior Eleitoral a prestar informações sobre movimentações financeiras aos órgãos de controle. A relatora, senadora Ivete da Silveira, do MDB de Santa Catarina, defendeu o endurecimento das regras para garantir a integridade do processo democrático.
7: A experiência recente de investigações de grande repercussão nacional evidenciou que estruturas partidárias podem se tornar canais de circulação e ocultação de valores de origem criminosa, com reflexos diretos sobre a lisura das campanhas e a igualdade de condições entre competidores.
6: O texto dá aos partidos políticos as mesmas obrigações de rastreabilidade financeira já aplicadas a bancos, corretoras e joalherias, entre outras. O projeto baseou-se em propostas da campanha Unidos contra a Corrupção.
1: Muito mais potente que o gás carbônico na retenção.

0: Márcio Maturana.
1: Para reduzir as emissões de metano, incentivar a coleta seletiva e estimular o reaproveitamento de resíduos recicláveis e orgânicos, a Comissão de Assuntos Econômicos aprovou a criação do Programa Nacional do Metano Zero. O gás é um dos principais responsáveis pelo aquecimento global. A proposta do Metano Zero pretende também estimular tecnologias capazes de transformar resíduos agropecuários, industriais e urbanos em energia renovável. O autor do projeto é o senador Fernando Dueire, do PSD de Pernambuco.
2: Esse projeto, senhor presidente, cria um ambiente de segurança jurídica, de previsibilidade para investimentos. Estimula tecnologias como a biodigestão, a anaeróbica e a recuperação energética de resíduos. Fortalece a participação das cooperativas, mecanismos transparentes de certificação, governança e comercialização de créditos ambientais.
1: O texto segue para a Comissão de Meio Ambiente com emendas do relator, o senador Eduardo Braga, do MDB do Amazonas. Uma delas dá caráter voluntário à certificação de origem metano zero para empreendimentos que comprovarem redução de emissões de gases do efeito estufa.
3: E o Brasil vai ganhar uma Universidade Federal do Esporte. Após a aprovação do Senado, foi sancionada a lei que cria a universidade. A instituição terá sede em Brasília.
0: A universidade vai atuar no ensino, na pesquisa, na extensão e na inovação em ciência do esporte. Repórter Henrique Nascimento.
4: A proposta também prevê a formação de profissionais para áreas como treinamento de atletas, gestão esportiva, políticas públicas, saúde, educação e para desporto. Para o atleta paralímpico Leomon Moreno, a criação da universidade pode abrir novas oportunidades para quem vê no esporte um caminho de formação e transformação social.
5: Eu fico muito feliz de ter saído de Ceilândia aqui em Brasília, ter ganhado a vida através do esporte, que eu e todos os outros atletas teremos a oportunidade de poder nos capacitar, nos graduar e contribuir também para que o nosso país seja o país do esporte. Quando a gente alinha o esporte, a educação, transformando em cultura dentro do país, a gente constrói ótimos cidadãos, olhando principalmente para a pessoa em si e não para um detalhe.
4: A proposta foi aprovada pelo Senado em junho, com voto favorável da senadora Leila Barros, do PDT do Distrito Federal. Ela defendeu a formação esportiva como instrumento de cidadania.
6: O esporte, ele é mais do que formar atletas. Nós temos aqui uma nata de grandes atletas e para-atletas que representam com muito amor a nossa pátria. Mas, para além disso, há a promoção da cidadania. Nós sabemos o que o esporte fez às nossas vidas, o quanto o esporte é um braço na saúde, na segurança pública, na educação. Um dos maiores legados que eu trago para a política é o seguinte: na política, infelizmente, a gente não ama todos, como na vida a gente não ama todos. Mas eu aprendi no esporte que o meu era o coletivo. A gente tem que se respeitar.
4: Segundo o Ministério da Educação, a previsão é que a universidade comece as aulas em 2027.
0: Com edição de Paula Groba e trabalhos técnicos de Eliseu Caires, o Jornal do Senado fica por aqui. Acompanhe agora as notícias da Câmara dos Deputados. Boa noite.
3: Boa noite e até amanhã.
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8: Câmara aprova a criação de Programa Nacional de Combate ao Câncer.
9: Comissão rejeita substituição do dinheiro em espécie por moeda digital.
10: Deputados garantem ressarcimento de violência doméstica pelo agressor.
11: Boa noite. Já está no Senado o projeto aprovado pelas comissões da Câmara que determina o ressarcimento pelo agressor de despesas provocadas por violência doméstica. A repórter Maria Neves tem os detalhes sobre a questão.
12: A Comissão de Constituição e Justiça da Câmara dos Deputados aprovou o projeto que obriga companheiro agressor a ressarcir sozinho os danos causados à mulher vítima de violência doméstica, com a sua parte da divisão dos bens. O objetivo da medida é preservar o patrimônio da mulher. De acordo com o autor da proposta, deputado Jonas Donizete, do PSB de São Paulo, há casos em que agressores condenados pela justiça propõem pagar o ressarcimento dos danos causados à mulher com o patrimônio comum do casal.
13: A aprovação desse projeto é muito importante, porque a mulher

0: vítima de violência já é um sofrimento muito grande, sofrimento físico, sofrimento psicológico, e teve uma causa na justiça que a pessoa entrou porque estava tirando o próprio patrimônio dela para fazer aí a reparação da violência. Então esse nosso projeto ele deixa claro que toda reparação que tiver financeira vem do patrimônio do agressor, da pessoa que praticou o ato de agressão, porque é um absurdo a vítima pagar para ela mesma.
1: Atualmente, o Código Civil já determina que nos casamentos com regime de comunhão parcial de bens, as obrigações provenientes de atos ilícitos não podem entrar na reparação. Isso significa que o agressor deve pagar sozinho pelos prejuízos causados. A Lei Maria da Penha também já estabelece que o ressarcimento de mulher vítima de violência não poderá trazer prejuízo ao seu patrimônio ou de seus dependentes. Ainda assim, especialistas afirmam ser necessário deixar mais explícito que a vítima não pode contribuir para reparar os prejuízos causados por parceiros violentos. De acordo com Jonas Donizete, a ideia do projeto foi proposta pelo Centro de Estudos Judiciários do Conselho da Justiça Federal. Da Rádio Câmara de Brasília, Maria Neves.
2: Ayrton Faleiro, do PT do Pará, cobra a aprovação urgente do projeto de lei que combate a misoginia. Ele argumenta que o Congresso precisa se sintonizar com o sentimento das ruas e com as demandas urgentes da sociedade antes do encerramento do semestre legislativo.
3: Para ilustrar a necessidade inadiável da aprovação da lei, Ayrton Faleiro cita o caso de uma mulher estrangulada pelo marido, encontrada morta com um filho de um ano mamando em seu peito. O congressista pede à Câmara que supere visões conservadoras e aprove a lei contra a misoginia.
4: Justiça.
2: Adriana Ventura, do Novo de São Paulo, denuncia a suposta parcialidade de órgãos de controle que estariam paralisando investigações criminais envolvendo familiares de autoridades do Poder Executivo para evitar impactos no processo eleitoral.
3: Segundo Adriana Ventura, existe um aparelhamento generalizado envolvendo a Procuradoria da República e as cúpulas dos três poderes, resultando no arquivamento de denúncias. Ela cobra a instalação de comissões parlamentares para investigar a situação e colocar um fim à impunidade.
2: Márcio Gerri, do PC do B, contesta a contratação de uma operação de crédito de R$1,3 bilhão entre o governo do Maranhão e o Banco do Brasil. Ele aponta que a liberação dos recursos em ano eleitoral exige transparência sobre a finalidade e o impacto da nova dívida.
3: Márcio Gerri cita a decisão judicial que chegou a suspender o empréstimo, depois liberado pelo Tribunal de Justiça do Maranhão, sem análise de mérito da ação. O parlamentar pede que o Banco do Brasil não compactue com a transação, a fim de preservar o equilíbrio do jogo democrático no Estado.
2: Otone de Paula, do PSD, critica a atuação de uma promotora do Ministério Público do Rio de Janeiro durante um evento da Associação dos Conselheiros Tutelares do Estado. Ele acredita que a representante do MP desrespeitou a organização ao contestar uma apresentação musical que fazia referência a Deus.
3: Otone de Paula argumenta que houve intolerância contra as manifestações religiosas. O parlamentar também presta apoio à direção da entidade organizadora e critica a relação entre o Ministério Público e os conselhos tutelares.
4: Segurança Pública.
2: Coronel Crisóstomo, do PR de Rondônia, comemora a criação de uma comissão especial para analisar a proposta que reduz a maioridade penal para 16 anos em casos de crimes graves e hediondos. Na avaliação do legislador, a proposta atende o anseio de 80% da população brasileira.
3: Coronel Crisóstomo defende a redução da maioridade penal por acreditar que a medida vai interromper o aliciamento de menores por facções criminosas. O deputado lembra que, para infrações mais leves, continua valendo o Estatuto da Criança e do Adolescente.
4: Saúde.
2: Os deputados aprovaram a criação de um programa para combate ao câncer. A repórter Paula Bittar acompanhou a votação.
5: A Comissão de Constituição e Justiça da Câmara aprovou uma proposta que prevê a criação do Programa Nacional de Combate ao Câncer e de Assistência a Portadores. A medida busca ampliar a prevenção, o diagnóstico e o tratamento da doença no país. O programa será executado pelo Ministério da Saúde. Entre as prioridades estão realizar campanhas educativas, fazer exames para detecção precoce da doença, doença e ampliar a oferta de tratamento de alta complexidade em todas as regiões do país, com o objetivo de reduzir as desigualdades no acesso aos serviços de saúde. O texto também prevê apoio do poder público à pesquisa científica e à inovação tecnológica voltadas à prevenção, ao controle e ao tratamento do câncer. O relator do projeto, o deputado Átila Lira, do PP do Piauí, considerou a medida conveniente e oportuna.
6: Recursos nós temos leis orçamentárias pela obrigatoriedade com gasto de saúde e com um programa como esse, eu não tenho dúvida que nós vamos ter mais recursos tendo destinado para a gente combater o tratamento e também a prevenção e dar mais estrutura aos nossos hospitais e também às nossas pesquisas para que a gente possa ter mais vacinas, mais drogas e mais estruturas, máquinas e inovações na área do combate ao câncer.
5: A proposta que cria o Programa Nacional de Combate ao Câncer e de Assistência a Portadores já pode seguir direto para o Senado, a menos que haja recurso para votação antes pelo plenário da Câmara. Na Rádio Câmara, de Brasília, Paula Bittar.
4: Comissões.
3: Ismael, do PL de Santa Catarina, pede a criação de uma comissão especial para debater projetos em defesa das comunidades terapêuticas. Ele argumenta que o tema merece mais atenção por envolver entidades que acolhem milhares de jovens em tratamento contra a dependência química.
2: Ismael sustenta que a comissão deve aprimorar a legislação, regulamentar o funcionamento e garantir padrões de qualidade, fiscalização e financiamento das comunidades terapêuticas. Ele também defende a expansão das parcerias com sistemas públicos de saúde e de assistência social.
3: Osmar Terra, do PL do Rio Grande do Sul, condena a autorização de plantio e uso de maconha para fins medicinais no Brasil. Segundo o parlamentar, as autoridades responsáveis pela decisão usurparam a competência do Congresso para legislar em nome do povo sobre o tema.
2: Segundo Osmar Terra, a substância agrava surtos e está associada, em sua avaliação, à maioria das interdições de jovens no país, além de contribuir para o aumento de acidentes fatais no trânsito gaúcho. Ele pede ao Congresso que anule as decisões da Justiça e de órgãos reguladores sobre o tema.
4: Direitos Humanos.
3: Luiz Lima, do Novo do Rio de Janeiro, alerta para o crescimento de mais de 90% no número de moradores de rua no Brasil desde 2022, segundo dados do Cadastro Único. O deputado responsabiliza o governo federal, afirmando que a situação reflete a queda no poder de compra da população.
2: Luiz Lima questiona as explicações apresentadas pelo Ministério do Desenvolvimento e Assistência Social, Família e Combate à Fome, que aponta o desemprego entre as causas do problema, enquanto o próprio Executivo Federal afirma que a taxa de desocupação caiu.
3: Ranieri Paulino, do Republicanos da Paraíba, pede a sanção do projeto que cria a Semana Nacional da Ética e da Cidadania. Segundo o deputado, que é autor da proposta, a iniciativa busca estimular a reflexão sobre respeito e tolerância em contraposição aos discursos de ódio.
2: Ranieri Paulino afirma que o projeto aprovado pelo Congresso incentiva o diálogo em escolas, universidades e órgãos públicos na primeira semana de todo o mês de maio. Ele acredita que as pautas humanitárias estão acima das diferenças partidárias e devem unir o país em torno de propostas positivas.
3: Patrus Ananias, do PT de Minas Gerais, anuncia o relançamento da Frente Parlamentar em defesa da soberania nacional, orientada pelo fortalecimento do Estado democrático, pela participação social e pela implementação de políticas públicas de inclusão.
2: Coordenador do grupo parlamentar, Patrus Ananias defende que um país forte precisa de investimentos na educação e no SUS, com tributação justa e resistência a pressões políticas externas. O legislador defende ainda a união nacional para proteger as riquezas nacionais e a dignidade dos brasileiros.
4: Consumidor.
3: Comissão rejeita a possibilidade de extinção de dinheiro em espécie. A repórter Silvia Munhato explica a questão.
7: A Comissão de Desenvolvimento Econômico da Câmara dos Deputados aprovou o projeto de lei que proíbe a extinção do papel moeda e a substituição dele por moeda digital. Foi rejeitada a proposta que buscava a extinção gradual. A relatora, a deputada Bia Kicis, do PL do Distrito Federal, diz que é importante manter o papel moeda.
8: O papel moeda ainda desempenha função relevante para milhões de brasileiros, especialmente para populações vulneráveis, para cidadãos com limitado acesso a serviços financeiros digitais e para aqueles que habitam em localidades com insuficiente estrutura tecnológica. Ademais, o dinheiro em espécie constitui importante instrumento de liberdade econômica econômica, inclusão financeira e segurança operacional, funcionando como alternativa em situações de falhas tecnológicas, indisponibilidade de sistemas eletrônicos ou interrupções de serviços.
7: A relatora, no entanto, suprimiu o trecho que limitava o acesso do Banco Central aos dados de transações e contas particulares. Outra emenda excluiu a exigência de aprovação do Congresso Nacional, por maioria absoluta, de proposta para extinguir o papel moeda. A proposta que não permite a extinção do dinheiro em espécie ainda será analisada pelas Comissões de Finanças e Tributação e de Constituição e Justiça e de Cidadania. Da Rádio Câmara de Brasília, Silvia Minhato.
4: Meio Ambiente.
2: Milton Tato, do PT de São Paulo, coordenador da Frente Ambientalista, critica o esvaziamento do mês do meio ambiente e repudia o retrocesso na pauta ecológica e a aprovação de projetos que enfraquecem a fiscalização, a preservação e o combate ao desmatamento.
3: Milton Tato condena a Câmara por ignorar as 35 propostas de conservação sugeridas pela Frente e pela sociedade civil e por esvaziar o debate sobre o desenvolvimento sustentável, ameaçando a biodiversidade e distanciando o Brasil das metas globais de enfrentamento da crise climática.
4: Relações Exteriores.
2: Tadeu Venere, do PT do Paraná, critica a atuação de parlamentares brasileiros nos Estados Unidos, acusando integrantes da oposição de agir contra os interesses nacionais ao discutir tarifas comerciais. Para o deputado, a postura favorece interesses estrangeiros e prejudica o Brasil.
3: Tadeu Venere acrescenta ainda que integrantes da oposição colocam interesses políticos acima dos interesses nacionais. Na visão do deputado, esse tipo de conduta enfraquece a direita e pode ter consequências políticas e jurídicas.
4: Trabalho.
2: Átila Lins, do PSD do Amazonas, apresentou projeto que cria regras para o auxílio fardamento de policiais militares, bombeiros militares e guardas municipais. O congressista esclarece que a proposta uniformiza e critérios de concessão anual do benefício para evitar disputas judiciais nas corporações.
3: Átila Lins pontua que o texto preserva a autonomia de estados, do Distrito Federal e de municípios na regulamentação das despesas. Ele acrescenta que a proposta prevê pagamento em caso de promoção, quando a mudança de função exige novos padrões, insígnias ou peças do uniforme.
4: Transportes.
2: Pompeu de Matos, do PDT do Rio Grande do Sul, defende dois projetos voltados à proteção dos ciclistas. As propostas, segundo ele, preveem a criação de espaços seguros para bicicletas nas rodovias e o planejamento de vias que garantam mais segurança para quem pedala.
3: Pompeu de Matos também propõe aumentar as penas para motoristas que atropelarem ciclistas após dirigir embriagados, participar de rachas, trafegar em alta velocidade ou fugir sem prestar socorro. Ele explica que as medidas buscam reduzir acidentes e preservar vidas.
2: Merlong Solano, do PT, comemora o início das operações de exportação em grande escala pelo porto de Luiz Correia, no litoral do Piauí. Segundo o deputado, o funcionamento do terminal encerra uma longa espera e amplia a capacidade logística do estado para o escoamento da produção.
3: Merlong Solano acredita que o porto deve reduzir os custos de exportação, além de impulsionar a geração de empregos no Piauí. O parlamentar também destaca a participação do governo estadual e da iniciativa privada na viabilização do empreendimento.
4: Economia.
2: Comissão da Câmara aprova a inclusão da Confederação Nacional do Transporte no Conselho Deliberativo do SEBRAE Nacional. Mais informações com Sofia Peçanha.
9: A Comissão de Indústria, Comércio e Serviços aprovou o projeto que inclui a Confederação Nacional do Transporte no Conselho Deliberativo do SEBRAE Nacional. Atualmente, o Conselho conta com representantes da Confederação Nacional da Agricultura, da Confederação Nacional do Comércio e da Confederação Nacional da Indústria. A medida busca incluir o setor de transportes, que, segundo o deputado Gilmar Tato, do PT de São Paulo, autor do projeto, é um elo vital entre as diversas atividades econômicas, facilitando o escoamento da produção agrícola e industrial, além de viabilizar o comércio e serviços. Apenas em março de 2025, o setor de transporte rodoviário de carga atingiu mais de 20 mil novos CNPJs cadastrados como microempreendedores individuais, sendo o setor com o maior número de pequenos negócios criados de acordo com o levantamento realizado pelo SEBRAE, como ressalta o deputado Guilherme Uchoa, relator na comissão.
10: Além disso, a expressiva participação das microempresas nesse setor reforça a necessidade de inclusão da sua representação no Conselho.
9: O projeto busca reconhecer a importância estratégica do setor de transportes, ampliar a pluralidade de vozes no colegiado e permitir que as demandas específicas do setor sejam devidamente debatidas no âmbito da entidade. O Serviço Brasileiro de Apoio às Micro e Pequenas Empresas, mais conhecido como SEBRAE, é uma entidade privada que promove a competitividade e o desenvolvimento sustentável dos empreendimentos de micro e pequenas empresas. Agora, o projeto que inclui a Confederação Nacional do Transporte no Conselho Deliberativo do SEBRAE Nacional será analisado pela Comissão de Constituição e Justiça. Da Rádio Câmara de Brasília, Sofia Peçanha.
4: Desenvolvimento Regional.
3: Juliana Cardoso, do PT de São Paulo, condena a prestação dos serviços da Sabesp e denuncia que moradores enfrentam falta de água, ausência de coleta de esgoto e cobranças indevidas. Segundo ela, há comunidades que recebem tarifas de esgoto, mesmo sem contar com rede de coleta.
2: Juliana Cardoso cobra explicações da Sabesp, a revisão das cobranças e mais fiscalização dos serviços. A deputada também pede a ampliação do acesso ao saneamento básico, afirmando que vai continuar acompanhando a situação no estado de São Paulo.
3: Ao prestar contas de seu mandato, Ricardo Maia, do MDB da Bahia, declara que viabilizou a inauguração de uma unidade de pronto atendimento em Ribeira de Pombal e a entrega de veículos para o município de Tucano.
2: Ricardo Maia também ressalta que participou de obras de pavimentação, reformas de escolas e unidades básicas de saúde nos municípios de Heliópolis e Fátima. Ele afirma que os investimentos vão ampliar a infraestrutura e melhorar o atendimento público na região.
3: Ao fazer um balanço das entregas do governo federal em Salvador, Lídice da Mata, do PSB da Bahia, destaca avanços nas áreas de mobilidade e cultura. Entre as ações, a deputada cita o início da operação assistida do VLT e a reinauguração do Teatro Castro Alves.
2: De acordo com Lídice da Mata, os investimentos em infraestrutura e transporte público contribuem para a revitalização urbana da capital baiana. A parlamentar menciona ainda a implantação de uma pista de skate de padrão internacional no subúrbio ferroviário de Salvador.
4: Agricultura.
3: Daniel Almeida, do PCdoB, registra o primeiro festival gastronômico do Aipim, em Entre Rios, na Bahia. Ele acredita que o evento fortalece a agricultura familiar, valoriza as comunidades quilombolas e incentiva a produção derivada da mandioca.
2: Daniel Almeida também celebra a edição de número 73 da Festa dos Vaqueiros do município de Curaçá. Na opinião do deputado, a tradição, além de movimentar a economia local, contribui para preservar a cultura nordestina.
3: Daniel Trzesiak, do PSDB, comemora a reabertura, depois de 16 anos de espera, do Teatro 7 de Abril, em Pelotas, no Rio Grande do Sul. O congressista lembra que o espaço, de 192 anos, é o quarto mais antigo do Brasil e foi tombado pelo Instituto do Patrimônio Histórico e Artístico Nacional.
2: Daniel Trzesiak critica a demora na entrega do Teatro 7 de Abril à população, mas afirma que a casa será fundamental para fomentar a cultura local, valorizar o passado e impulsionar novos investimentos em Pelotas, sua terra natal, que completa 214 anos neste 7 de julho e em todo o estado.
3: Termina agora o Jornal Câmara dos Deputados, produzido pela Rádio Câmara, com trabalhos técnicos de Everson Urani e apresentação de José Carlos Andrade e Márcio Aquilissardi. Uma boa noite para você.
2: Ótima noite para você. A Voz do Brasil volta amanhã.
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1: Esta é a sua ZYL623, 104,9 Alcance FM. Eu sou Mauro Vitulo e a partir de agora, começando mais um Love Time.
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1: Muito bem, a partir de agora está no ar mais uma edição do programa Love Time. Por aqui, Mauro Vitulo, para te fazer a companhia em uma noite, claro, sempre bem envolvente, apaixonada por aqui. Obrigado pela sua companhia, desejar aonde quer que você esteja para curtir o amor com a gente. Sua noite vai ter muitos bons momentos na companhia do nosso programa, que traz as canções apaixonadas do passado e também do presente. E os bons momentos também nos quadros aí, toque do coração, de coração para coração, tradução. Fique à vontade, ame bastante, seja feliz. Lara Fábia, a primeira de hoje, Love by Grace.
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0: One More Night, só mais uma noite. Que saudade do Phil Collins, uma das músicas mais bonitas aí do Phil Collins dos anos 80. Também tivemos o Guilherme Arantes em sua voz, At Benedict So Long, que foi tema de novela aí em 84. Lara Fabian, Love by Grace, você curtiu também. Uma música muito marcante, abrindo o nosso programa de hoje. A gente dá só um tempinho, já voltamos no primeiro quadro de Coração para Coração.
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2: Obrigado, é, na sua casa, você tá aí no seu descanso, tá curtindo a gente, muito importante ter você comigo. O mais importante de tudo, eu digo sempre, do Love Time, é você que tá aí do outro lado do rádio, fazer companhia pra gente também.

0: ter você na minha vida. Positividade completa. Pude contar com você? Claro que sim. Eu mesmo respondo de todo o coração, de toda a sinceridade, em todos os momentos que tive. Você esteve presente, juntando comigo todas as amarguras vividas, superando todos os obstáculos, me entendendo, chorando comigo, sorrindo comigo. Você, sim, essa pessoa completa em minha vida, me ensinou, não teve economias em palavras, mesmo que fossem duras, você diz, você falou coisas que, às vezes, era difícil até mesmo de ouvir, mas foi bom para mim, aprendi, e com isso, hoje sou grato a você. Se amo, sou feliz, devo a você.
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0: While the Wind Man to Head Order, o som de Sérgio Mendes aqui no nosso programa Love Time. Também tivemos I'll Be Loving You Forever, New Kids on the Block, Fafá de Belém, Memórias. Que música apaixonada. Dino Vanelli, Live Inside Myself, aí gravou essa música em 77. Michael Lennon, Rock, dos anos 90. Tivemos a balada Ted's Wide aqui no Love Time.
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3: 10h45.
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0: Já voltamos agradecendo as pessoas que participam com a gente nas nossas redes sociais, arroba LoveMVMedia, o Twitter, e Love Time é o nosso Facebook. Participe lá. Eu aguardo você com todo carinho do mundo, de coração. Vamos recordar uma música muito linda, muito romântica, de John Denver Plácido Domingo, com a música Perhaps Love.
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0: I Don't Want to Talk About, essa música aí dos anos final da década de 70, Rod Stewart, Ivete Sangalo, Quando a Chuva Passar, Barbara Streisand, Woman in Love, também recordamos esse belo flashback, John Denver e Plácido Domingos com Perhaps Love. Daqui a pouquinho eu tô de volta na primeira edição do Toque do Coração.
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0: Eu quero agradecer a todo mundo que tem um carinho imenso com esse programa. O Love Time só fala de amor, só é bacana, se ele é bonito, é tudo isso vem de você, que é ouvinte e prestigia o nosso programa.
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0: Quando eu sinto saudade, eu penso nos bons momentos que vivi ao seu lado. Quando eu quero matar essa saudade, ligo para você. Apenas ouvindo o som da sua voz já é suficientemente para que eu possa estar bem, não me sentir só. Porque você me ensinou nessa vida que todo ser humano aprende um com o outro. E principalmente no amor. O amor não é diferente. Nunca ache que você sabe tudo. Porque nessa vida somos eternos aprendizes e principalmente num relacionamento. Entender a quem você ama. E você é assim, me ensinou tudo isso.
1: 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Amém.

0: Red If, canção de 77. Sandra de Sá, Quem é Você, dos anos 80. Elton John, Happy Garden, final da década de 70. E RPM London London, nos anos 80, recordamos por aqui.
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0: Estamos de volta com você, obrigado pela companhia que está curtindo com a gente o Love Time, aonde quer que você esteja. Está trabalhando também? A gente está trabalhando, você está trabalhando. Bom trabalho aí para você, tudo de bom. Felicidades aí nas suas realizações profissional. Agora tem James Taylor, Fire in the Ray.
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0: Jim Cliff com a música Peace, Peace, Paz. Paz pro seu coração. Sade, Your Love's King. Da noite, essa música em Tigres de Bengala, Agora ou Jamais, Scorpion, Still Loving You, uma das músicas mais tocadas de sua época, dos anos 70. E James Taylor, Fire Under Ray, aqui no nosso Love Time. Daqui a pouquinho é tradução dessa música.
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0: belíssima, não é? Essa música é dos anos 80, uma das mais completas e românticas. Eu volto traduzindo ela para você, Double the Cup da Nova Heart.
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0: Já estamos de volta, esse é um dos momentos mais esperados aqui do programa. Agora é hora de tradução.
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0: Uma das músicas mais completas. Tem um arranjo lindo, combina com a noite, com o coração, com os apaixonados. Faz um clima bom também. Toda bonita essa canção. Vou traduzir para você a partir de agora o som de Double the Cup da Nova Heart.
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Essa foi a tradução de hoje, o som de Double da Captain of Heart, música aí linda que curtimos por aqui. Sempre à noite tem esse bom momento para você, fique ligado. Agora tem Joe Esposito, Lady, Lady, Lady.

0: Diana Ross, Lionel Rich, tema de um filme clássico aí, de uma tragédia de cinema, Endless Love. Também tivemos o flashback do Dalton e Joe Esposito, também outro super tema de filme bem romântico, do Flashdance, Joe Esposito, Lady, Lady, Lady, recordamos por aqui.
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0: De volta por aqui com você, esse é o Love Time, músicas boas para os corações apaixonados da noite. A gente sempre faz ele com muito carinho para você que acredita. Claro, acreditar no amor todo mundo deve, né? Acreditar no amor é ter esperança sempre. Vamos acordar, She Lights, Hold On.
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0: Jim Jam, Between the Lines, também tivemos aí 14 Bis, Dona de Mim, Paula Abdul, Rush Rush, e também tivemos aí She's Light com a música, uma música muito bonita, envolvente da noite, com Hold On. Daqui a pouquinho tem mais edições, tem mais uma edição aqui do De Coração para Coração, tá muito apaixonado.
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3: Meia-noite e 15.
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0: Continue com a gente lá no Twitter, arroba LoveMVMedia. Também tem Facebook para você participar. É o Love Time. Fique lá com a gente, é um carinho imenso ter você.
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0: Como você define uma pessoa que ama na sua vida? Essa definição não depende só de você, depende dessa pessoa, do que ela é, do que ela representa para você poder defini-la. Mas também depende dos seus atos, de como você guia essa pessoa, de como você compartilha os seus momentos com essa pessoa, de quanto você não é egoísta com essa pessoa. Definições. Tem que haver dos dois lados. Essa pessoa te ensina, você aprende. Você aprende e ensina essa pessoa também aprende. O amor é assim, totalmente dividido. Para que tenha forças para superar tudo de ruim nessa vida.
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0: Obrigado.
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0: Hannah Yon, Rock 7, também tivemos aí Capitão Inicial Fogo, linda música dos anos 80, George Benson, In Your Arms, final da década de 70 que ele gravou essa música, Simple Red Sunrise, uma balada muito bacana, e também da década de 80 aqui no Love Time.
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3: Meia-noite 32.
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0: De volta com você. Eu sempre digo que quando tem uma música que tem um clima assim romântico, combina com a noite, né? Tem uma sensualidade, a gente fala. Como essa que eu vou recordar. Faz o clima. Commodores Native.

0: Forever Kiss, Peter Cetera, Glory of Law, tema do filme Karate Kid dos anos 80, Frejá Homem Não Chora, e Commodores com toda a sua sensualidade aqui no Love Time, a música Night.
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2: Estamos de volta, você continue com a gente na noite, você tá aí descansando, tá curtindo a gente, tá pensando no seu bem, que ele seja uma pessoa super completa na sua vida, é tudo que a gente quer. E para você se apaixonar, tem Adrian Gerwitz Classic.
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0: Kurt Mellon, The Captain of a Heart, Maurício Manieri, te quero tanto também, Roy Robson, Hugh Garrett e Adrian Gervais com a música Classic aqui no nosso programa. Eu só dou um tempinho, daqui a pouquinho tem mais uma edição do De Coração para Coração.
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3: De volta com você, agradecendo as pessoas que estão aí na noite curtindo a gente, sempre estarei por aqui. Você que está no seu rádio, você que está pela sua internet, está aí navegando e curtindo a gente também, agradecemos de coração.
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3: Eu sempre vou estar nas noites, nos dias, a cada amanhecer, a cada entardecer, sempre buscando boas coisas, bons conhecimentos para você. Você merece todas as flores, você merece todo o conhecimento, você merece toda a atenção. Tudo isso você me deu amor, e o que eu quero é cultivar esse relacionamento, amando você.
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0: Dire Straits Brothers, enormes, belíssima música aí dos anos 80 do Bang 5, Human. Também Rita Lee aqui, né? Também com o som de Roberto de Carvalho, desculpe o Huawei. Glenn Medeiros, Nothing's Gonna Change My Love For You, aí dos anos 80. E o som de The Get Roots, essa música é de 74, me parece, que a gente recordou aqui abrindo esse bloco e após o Toque do Coração com Desires.
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0: Quase no finalzinho do programa, né? A gente está sempre, eu vou estar sempre por aqui falando de amor. A gente faz o que a gente gosta e amar todo mundo gosta, né? Principalmente com música. E vamos recordar uma bem bonita clímax a início.
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0: John Vangelis, Débora, música aí de 76, uma belíssima, né? Um clássico eterno. Raul Seixas, que saudades do Raul, maluco, beleza. Também tivemos aí Mark Albert, dos anos 70, Alone Again, e Climax, dos anos 80, I Miss You.
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0: A gente agradece todas as pessoas que estão nas nossas redias sociais, lá no arroba LoveMDMedia, que é o Twitter, e Love Time, que é o nosso Facebook, tá bom? Agradecendo muito. E a você que ainda não faz parte, você entra lá, arroba LoveMDMedia, é o Twitter, e no seu Facebook lá, você localiza a gente, escrevendo lá, Love Time. A gente está lá aguardando você com todo carinho. A gente volta na noite, trazendo sempre todo esse romantismo, todos os bons momentos do programa. Mauro Vitulo te agradece. Amor na maior parte do seu coração, um sorriso constante na sua face. Tchau.
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0: 1h45.
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0: 1h46.
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0: 12h38.
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6: 12h53.

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1: e 18.
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0: 5 e 4.
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0: Amén.
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5: 5:31.
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Obrigado, Senhor, por mais um novo dia. Com a luz deste novo dia, te peço, Senhor, que na tua bondade me dê de volta riquezas e esperanças no meu até acumuladas. Tudo que tenho, Senhor, é o dom das horas deste frágil amanhecer. E eu faço, Senhor, desse hoje que me oferece a minha própria oferenda, levada nas águas do meu gostoso navegar e no espaço do meu mais alto voo. Alô, ouvintes, que a paz de Deus e Nossa Senhora Aparecida esteja em todos os lados. Está começando pela minha, pela sua, pela nossa Alcance FM 104.9, mais um programa Manhã Sertaneja. Parabéns a todos vocês. Aniversário de antes de hoje, que Deus já você paz, saúde e muitas felicidades. Seja ligado comigo. Grande abraço e um bom dia para você. Minha amiga dona de casa, meu amigo padeiro, rotineiro, caminhoneiro, onde quer que você esteja, receba o nosso abraço e um parabéns especial para você que está completando hoje mais um vídeo. Parabéns aqui pro Marquinhos Biano, né? Filho do Geraldinho Lagrama, louco carinhoso da esposa. E toda a família manda com carinho também a irmã Márcia, o Tony, né? O Bruno. Mandando pro Marquinhos. É o Marquinhos Biano, lá na grama, filho do seu Geraldinho e da dona Bela. Vamos nós, juntinhos, começamos dando um bom dia especial a todos vocês que já passaram pelo WhatsApp dando bom dia. Já mais de 15 deu bom dia pra nós aqui hoje, pessoal. Acorda cedo aí, meu filho, ó. Bom dia pro Sebastião Mevino, vai pra Isaura, a Margarida do Beija-Flor, isso, a Juliana em Curitiba do Paraná, a Aparecida, mais o Maurício, também o Edilson André, tem mais, deu bom dia pra nós aqui, a Sueli Cabral deu bom dia pra nós também, o Laílson, a Florinda, mas o Geber, o Tom, mas a Márcia, a Elisângela Leandro, o Cardoso, a Cristina, o Marco de Freitas Leão, o Elton Faria, o Ivaí de Diomédio, toda dela aquele bom dia pra nós. Obrigado pelo carinho de vocês, tá bom? Vamos juntinho, começamos bem com Milionário e Zé Rico cantando Ébrio de Amor. A você um abraço, bom dia, meu filho, vamos nós, aqui ó. 5h35, bora com nós, que aqui só tem modão.

0: Bira, manda pro Edilson com carinho. Parabéns, Edilson. Tudo de bom, felicidade pra você, tá bom? E também pro Marquinhos Biano, esposa Aparecida, né? Alô, carinho da esposa Aparecida. Também dos filhos, né? E a neta Maria Helena e todos desejando muitas felicidades. Falou, bom dia pra o Marquinhos Biano, que completa mais um ano de vida hoje também. Esposa da Aparecida na grama. Chega pra nós, Teodoro Sampaio cantando pro Gabriel, pro Saulinho, pro Zé Rubens. O Zé Rubens chegou cedinho já, ligou o rádio. Antes de eu chegar aqui, já tinha chegado no currado pra começar o dia, que ele começa a ler cedo. E eles estão na luta, tá com fumo também, né? Eles mexem com leite, com fumo e o pau quebra lá. O bicho lá, o negócio lá pega. Abraço pra vocês, tá bom? Ligado com a gente aí no trabalho, né? O pessoal do Beija-Flor, tá todo mundo aí na tirante de fumo, ou fiando, ou manojando, e com o rádio ligado. Obrigado pelo carinho de vocês, tá bom? Que acompanha. Um abração pro Toninho Moreira, mais uma gracinha. Também pro o Pedro, mais a Denis, a Margarida, mais o Francisco, também a avó Lúcia, o Zé Rubi, né, que já tá, o Zé Rubi dando trabalho. E também pro Adriano Donato, o Cristiano, todo mundo é guarda, sim, todo mundo ligado. Abração vocês tudo aí, tá bom? Alô pro meu amigo Silas também, que muito parece o Xexéu aí, o Silas, né? Ah, o Silas, abração, meu filho, quem me der parecido com você, você é bonitão, meu filho. Abração pra você, tá bom? Aí ligado com a gente, o zagueiro Silas, o irmão dele também, mas a minha da Aparecida, né? É tudo escuta nós aí de manhã cedo. O Manuel, mas a Joana também escuta nós. O Joãozinho e a Lorinha. Aí o Joãozinho de Maria, abração, Joãozinho, pra você também, meu filho.
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0: Teodoro Samar já tá cantando aí, ó. Olha, bom dia, Lucinha, mais o Guinaldo. Ah, vocês também.
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0: 9.
1: 5h48.
0: Hora certinha, confirmando 5h48. Muito parabéns aqui pro Edilson André, na grama, e também pro Marquinhos Biano, esposa da Aparecida, locutor da esposa, familiares, mandando bem com muito carinho. Parabéns, Marquinhos. Tudo de bom. Vai pro Alceu Cassandra mandando parabéns pro Edilson aí. Alô, Alceu. Aí, Edilson, seu amigo Alceu de Volta Redonda, te mandando um abração. Vou mandar também pro Edim. É, sobrinho da Lúcia, né? Da Bastianinha, lá na Volta Redonda. É doidinho, tá ligado com nós, Edinho, o Dimado Vartim também, tá ligado? O Alci, o Alceu, o João Campista, a minha irmã Aninha, a Filomena do Sr. Gerardo Ferreira, todo mundo é ligado. Abração vocês, tá? Tem um aplicativo da Rádio Alcance aí em Volta Redonda, tão pertinho, até no aplicativo da Rádio tá perto, né? Estão sempre aqui atualizando as informações, né? Legal, abração vocês, tá? Legal, muito bom, né? Ótimo, obrigado pelo carinho, tá bom? Tamo junto, e um bom dia pra Juliana em Curitiba, já amanhã seu dia, já tá 2 graus lá, já movimentou, já tá trabalhando, né, minha filha? Bom dia pra você, bom trabalho, tá? E o Juliano, o pai da Leide, né, lá no Vale do Ouro. Aí, Juliano, a Leide, fui lá outro dia, tá gordinha, tá bonita que só. A Leide dele sumiu outro dia, custou achar ela no meio do capim lá, mas ela tá quietinha agora, né, tá de boa agora. Isso, a Leide dele lá é diferenciada, tá bruta que só. Falou, Juliano, em Curitiba, Juliano Ferreira, Juliano Soares, né? O menino do São Luís, lá no Vale do Ouro, na Terra Querida. Abração pra vocês aí, tá bom? Chique demais, né? Muito bom. Vamos? Quem canta? Tem pedido também, pera um bocadinho. Cadê que pediu aqui? Cadê ele, meu filho? Ah, tá aqui, ó. Ele tem um cantado num galo no meio do áudio, quer ver? Escuta ele, você vê? Presta atenção quando ele tá falando, você vê como é que o galo dele canta, ó.
2: E aí, Xel, aqui é o Zé Ferreira, que bom também, né? Toca pra nós aí, Xel.
0: Olha!
2: Que é bom também, né? Toca pra mim, pra mulher, pra você, pra sua flor aí, pro Gerson, pro Cátia, pro Duarte, que deu comidão, Xel. Toca pra ele também, Xel. Bom dia. Vamos que vamos, Xel.
0: Opa, alô, Rolidão. O Rolidão tá recebendo um bom dia aqui também do Zezé, do Miro da Praça, manda pelo abraço, o Sebastião mandou lendo. O Rolidão espalhou a rádio pros caminhoneiros, os estradeiros, né, que leva nós de carona pra toda a banda. Abração vocês, tá bom? Chega pra nós, Gino e Geno. Vai moendo, Gino e Geno. O cavaco voa.

Hora certinha pra você, 5:54, 104.9, onde você anda? Hugo Pena e Gabriel canta bastante, legal.

0: Vamos dar pra você 5:57. Vamos pro nosso momento especial de reflexão, né? Pedindo a Deus nos reforços. Você que tá ligado, reza sempre comigo das manhãs. Oremos a Deus e pedimos um dia de bênção.
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0: Bom dia, meu Deus. Antes que eu comece esse dia e me concentre na correria de mais uma jornada de trabalho, eu quero falar com o Senhor. Dentro de mim existe uma gratidão imensa, porque eu tenho meu ganha-pão, enquanto tantas pessoas sofrem desesperadas com desemprego e a fome. Muitas vezes chego em casa e eu sinto meu corpo cansado. Mas até pelo cansaço eu lhe agradeço. Perdoe-me quando saio às pressas e não digo uma só palavra, deixando às vezes de fazer a minha oração. Conceda-me, Senhor, aprender que as pessoas que trabalham comigo, ainda que elas não demonstrem vontade de me ensinar, permita-me amá-las, ainda que elas não estejam abertas ao amor, e derramo sobre o meu ambiente de trabalho a sua paz e a sua misericórdia, para que todos sintam a sua presença. Não permita jamais que eu me acomode no mesmo lugar. Eu quero crescer com dignidade e respeito, cumprir os meus afazeres com dedicação e preocupação com o próximo. E me coragem para prosseguir. Esperança é bom continuar sonhando e a certeza de que, através do meu trabalho, poderei fazer que ao menos um pedacinho do mundo se transforme no melhor lugar para se viver, e que assim seja. Pai nosso que estais no céu, santificado seja o vosso nome. Venha a nós o vosso reino, seja feita a vossa vontade, assim na terra como no céu. Pão nosso de cada dia nos dai hoje. Perdoai as nossas ofensas, assim como nós perdoamos a quem nos tenha ofendido. Não nos deixeis cair em tentação, e livrai-nos do mal. Ave Maria, cheia de graça, o Senhor é convosco. Bendita sois vós entre as mulheres, e bendito o fruto do vosso ventre, Jesus. Santa Maria, Mãe de Deus, rogai por nós, pecadores, agora e na hora da nossa morte.

0: Que o Deus Pai Todo-Poderoso, que a nossa Mãe Santíssima nos abençoe, né? Para que tenhamos um ótimo dia. Abençoe a todos vocês no trabalho, você, minha amiga dona de casa, meu amigo padeiro, tireiro, caminhoneiro, onde quer que você esteja, receba o nosso abraço. E um parabéns especial, você que está completando hoje, nesse dia 8 de julho, mais um ano de vida. Parabéns pro meu amigo Edilson André, aí na grama, né? O esposo da Ariane, a Lucario, Edilson Zé Luizinho, né? O homem da... O mestre Edilson da bateria do grama. Edilson, abração, tudo de bom, meu filho, Deus abençoe. Tá sempre ligado com a gente, gosta um forró também. Ele é um cisco do pezinho também, o Edilson, né? Abraço pra ele também. E também pro Marquinhos Viano, esposa da Aparecida, a Lucario da esposa da Aparecida, os filhos. Também a irmã Márcia, né? Mandando pra ele com carinho. Todos os familiares mandando pro Marquinhos com carinho. Parabéns, Marquinhos! Tudo de bom pra você, meu filho. Deus te abençoe, tá bom? Ligado com a gente. O Marquinhos eu conheço de longa data, né? Desde que veio pra estudar aqui na rua, morava na casa da tia Tereza lá no morro, né? Alusão especial pra você, viu, meu filho? Deus abençoe você, saúde, felicidade. Um abraço carinhoso aqui do programa você também, tá? E todos que estão aniversariando hoje, recebeu o nosso bom dia também, claro. Né? Você que tá aí ligadinho com a gente, receba o nosso abraço e o nosso bom dia também, tá legal? Bora! Daqui a pouquinho tem mais, eu vou tomar um cafezinho aqui, mas volto já já com você, tá bom? Já já eu tô de volta, meu feio, pera aí. Alô, Januário, bom dia pro Januário de São Paulo, João Batista lá em Volta Redonda, deu bom dia pra nós também aqui, né? Legal, muito bom. Segura um bocadinho que eu vou voltar já, tá? Eita, mandou o João Campista mandando saudações rubro-negra pro Edilson aí, que é flamenguista, né, Edilson? Isso, agora resta o Flamengo, o Brasil foi sim, né? Volto já! 104 FM.
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agora certinho pra você, 6:06. Vamos junto, claro! 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Fale aí com o nosso amigo Diogo lá e com o Vitinho também que está de volta, né? Isso, alô Vitinho, alô Mariana, abraço para vocês, tá? Ligados com a gente, a simpática Mariana e o esposo dela, o Vitinho, o menininho desse também, escuta, não é de manhã cedo, legal, né? Obrigado aí pelo carinho, tá bom? Forte abraço para vocês. 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Ligada com a gente também. 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Isso, bom dia aqui pra Karina, no bairro Grama. Ô Karina, bom dia pra Karina, pra o Ismael, né? O Matheus, a Zizília, o Reinaldo, o Renan, o Kaique e a Maria Isabel, a Cailane e a Simônia. Um abração pra vocês tudo aí, tá bom, queridos? Obrigado aos meninos do Jorge, né? Meu amigo Jorge, também com ele muito tempo, né? Com o saudoso Jorge, as meninas dele. Ô Karina, obrigado pelo seu carinho, tá bom, querida? Você e o Ismael aí, nosso ouvinte todas as manhãs, eu sei que ele escuta nós todo dia. Obrigado, viu, querido? Alô, Ismael, aquele abraço, meu querido. Ligado com a gente, que legal. Aqui, ó, deixa eu, peraí, que eu cuspi no mouse aqui, o mouse é aquele trem que você, entendeu? Isso. Vai cantar pra nós?
Rio Negro e Solimões e o Nando Moreno, aquela do sucesso, né? O Chapeludo. Escuta nós aí, domingo vamos tocar lá na chácara do Cancelo, né? Vamos estar domingo lá, viu? Haverá lá um macarrão na chapa, uns caldo, churrasco, cerveja lá de muita gente bonita. E você vai estar lá, que eu sei que você vai. Toca pra lá domingo, amigo. Depois do almoço, vamos tampar lá. Depois do meio-dia, o forró come surto lá, né? Se Deus quiser. Olha, e essa vai sair lá, ó. Escuta.

0: agora certinha pra você. 6:14, Alcance FM 104.9, a mais ouvida aí, o programa Amanhã Sertanejo com você. Nós vamos junto até as 7, levando melhor. Você ligado aqui na versão, tá bom? Já chegando mais, e quem canta bonito pra nós? César e Paulinho canta mais uma, né? Não é o Silêncio, não, essa é outra, é do mesmo patamar ali, né? Vai cantar pra nós, César e Paulinho, vou mandar pro Juliano lá no Vale do Ouro, né? Alô, Juliano, costuma sobrar só, né? Meu cachorro e eu. Vou mandar pra minha flor também, minha esposa gosta muito dessa música também, vou mandar pra ela também. E pra todos que acompanham a programação, tem gente ouvindo nós, sabe aonde? Lá em Uberlândia, não. Uberlândia também tem. Tem Araxá. Ela achou nós aí na rádio, né? A Edivane, abração, querido. Bom dia pra Edivane aí, em Araxá, Minas Gerais. Lá no cantinho, né? Ligadinha com a gente. Abração pra ela também. E claro, o Edilson deve estar aniversariando hoje. Também o Marquinhos Biano, tá fazendo aniversário também hoje. A Luca de hoje, todas as famílias. Vai pra todos que estão ligados, né? Vai pra Karina, mais o Ismael, a Zizida, o Reinaldo, o Reinão, o Kaique, a Maria Isabel, a Cailane e a Simone. Pra todos os ouvintes, obrigado pela participação de vocês, tá bom? Obrigado aí, viu, Karina? Um abração a você, meu querido, tá bom? Tá ligado com a gente? Vai também pro Adriano Donato. Bom dia, Adriano Donato, ligado com a gente. O Adriano Donato falando, escuta.
1: Fala, Xexão, bom dia.
0: Dia, meu filho.
1: Manda muito pro Zé Rubi. Manda pro Sandro, pro Gabriel. E vai pro Xexão. Bom dia, Xexão.
0: Valô, Adriano Donato. Abração, meu filho. Bom dia.
1: Do meu carro.
0: Isso, um abração pro Leliano também, mas a Samanta tá ouvindo a gente. Alô, Leliano, um abração você também, meu filho, bom dia. Tá aí ligado com a gente também, o Leliano, a Samanta e a Amanda. Ele não perde o programa nosso. Também o Luciano. Bom dia, Luciano, meu filho.
2: Bom dia, meu amigo Xaxel. Tenha um ótimo dia.
0: Você também, meu
2: Manda
0: filho.
2: Manda uma música aí pra nós, do Daniel.
0: Olha.
2: Por favor.
0: Ele é fã do Daniel. Daqui a pouco mensagem pra você, tá bom, querido? Ligado com a gente. Olha, Leandro, deu bom dia pra nós. E pra todos deram aquele bom dia, né? Recebeu o nosso carinho também. Chega pra nós. César e Bolinho, costuma sobrar só, né? Meu cachorro e eu. Eita, costuma ficar solteado. Ai, ai, ai. Vamos nós? Aqui, ó. Agora tem recurso, tem dois gatos também. É os pets marcando presença, né? Olha! Aí, ó, legal! Alô, Ana Lúcia, alô, César Daniel, alô, Claudinho, Tida! Ô, Lelete, abraço pra vocês, bom dia, meus filhos! Legal! Vamos com nós!
3: 10 garrafas de cerveja
0: vazia sobre a mesa. Ai, Juliana, ó.

Ora, Serginha, pra você, 6:20 minutos, Alcance FM. Juntinho com você, nós vamos até às 7, levando o melhor.

Hora certinha, pra tomar Juliana e o Ronaldo, ouvindo a Rúdio Juliana Oliveira. Ô Juliana, bom dia Juliana, ligada com a gente também, a Juliana, mas o Ronaldo, né, que não perde o programa nosso. E claro, você que tá aí ligado, receba o nosso bom dia. Tá chegando aqui uma versão, ô Marquinho do Velho, gosto de pedir umas modas doídas aqui, meu filho, pedir uma moda chique aqui agora, o Marquinho, vou tocar pra ele. Aqui, Marquinho, já tá alinhado aqui, ó, Christian e Ralph cantam, que era isso, tudo bem? Chique essa moda do Christian e Ralph, deixa eu sumar o volume pra sair, pera um bocadinho. Aqui, ó. Aqui, apertar o botão aqui, que nós comandamos aqui, né? Nós faz tudo aqui, nós atendemos telefone, nós respondemos mensagem, nós... tem hora que tem jeito de pôr alto, tem hora que não tem, o pessoal fica bravo, mas tem hora que não tem jeito de pôr, né? Tem hora que perde a ponta de baixo, aqui ó, tá alinhado, ó, Christian Ralph canta, que quer isso tudo em mim, olha! Não tem mais dúvida, Christian Ralph interpreta.

0: Hora certa pra você, Cintinha. 6h23, 6h23, alcance FM. Bom dia pra Ana Maia, bom dia pro seu Geraldinho. Seu Geraldinho, bom dia pro senhor, tá ligado com a gente também na grama, né? Abração pra mim e pro seu Geraldinho que tá ouvindo a gente. Legal. E também a Bruta Música, é moda bruta, Juliana. Nós toca aqui pra esfolar o peito mesmo, né? E que moda entra no peito e sai nos olhos. É, olha o Nelson Gomes. O Nelson Didi que tá ligado com a gente em algum lugar do Brasil, né? Ou deve estar em casa. Aí responde no final de semana. Não tá pensando no final de semana, tá no meio, né? Ele deve estar em algum lugar do Brasil escutando nós. Falou, Nelson, bom dia pra você. Os caminhoneiros que dá aquela, o Pajé, né? Fala, Pajé. O Pajé também tá em algum lugar, quer ver? O Pajé tá por aqui, ó. Cadê o Pajé? Meu filho do céu. Bom dia, Pajé. Ligado com nós. Muito bom. Sou Jorge Moreira, Dona Laide, né? O Anderson aí é o Pajé. Aqui, achei ele aqui. Bom dia, Pajé.
1: Oi, Xaxé, meu amigo. Bom dia.
0: Dia, alô, meu filho.
1: Meu amigo Ronildão aí. João Pernambuco, Juquinho, Gil, toda minha família aí. Todo Deus mundo tirando audiência aí.
0: Falou, meu Essa filho.
1: Por caindo, hein? Vitória da conquista.
0: Isso.
1: Deus abençoe o nosso dia aí, meu irmão. Toque modão bom pra nós aí.
0: Falou, cima, meu filho. Tá ligado com nós.
1: Não tem problema, hein? Você tá doido?
0: Vamos pra e cima, que pra baixo só tem problema. Isso. Vamos sortando, dando voando fora dos problemas, sair fora, né? Bom dia pra Rosa do São Gabriel, bom dia também pra Sueli Cabral, já deu bom dia cedinho pra ela aqui, a Luciana Botelho, a Michele e a Maria Valentina escutando nós. Ô, Michele, tá escutando nós. Bom dia, meu filho, o cafezinho já pronto, né? Já tomando café pra movimentar o dia, assim mesmo funciona, minha filha. Tem que ser assim, né? E bom dia pra Ninha também, deu bom dia pra Naninha do seu Geraldinho, Ana Gama, Geraldinho Rufino, né? Aqui, ó, vai cantar pra nós? É moda doído, meu filho, nossa mãe, romântica, né? Vou até mandar pra minha esposa aqui, ó. Vou mandar pra Edivânia também, lá em Araxá. Mato Grosso e Matias cantam Pele de Maçã. É fininha, não é? Pois é. Roberto Matias, bom dia pro Roberto. Deixa eu pôr, senão fica bravo. Deixa eu colocar. Eu gosto de colocar. Ele é bom, mas ele é brabo demais. Quer ver? Bom dia, Roberto Matias. Ele tá gravando o áudio ainda, né? Ah, não saiu o áudio, não. Vamos sair agora.
2: Bom dia, Jexel.
0: Bom dia, Roberto.
2: Pra nós aí, valeu.
0: Falou, Roberto Martins.
2: Esqueceu de mim?
0: Ai, todo dia eu falo, mesmo que eu esqueci de você ter falado o seu nome todo dia.
2: Esqueceu de mim, né?
0: Tô entendendo o Roberto, não. O Roberto faia, não faia? Todo dia valeu. Eu falo daqui, ainda falo umas 10 vezes, dizendo que eu esqueci dele. Esqueci não, meu filho. Bom dia pra você. Ligado com a gente, que legal. É muito bom isso aqui, né, gente? É que é legal demais. Ô, Roberto, como é que eu esqueci falar assim todo dia? Só tô ficar aqui o dia inteiro falando Roberto Martins, o dia inteiro, né, meu filho? Bom dia pra você, tá bom, meu filho? Vai. Mato Grosso e Matias, pra ele e Balenice. Romântico, legal. É brincadeira. Bora com nós, meu filho. Pele de maçã. Bora nós, ai Juliana, olha.
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0: Lábios de Carmim.

0: Um instantinho pro café, eu volto já, tá bom? Pera só um bocadinho aí, tá? Já já eu tô de volta.
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0: 6h35.
4: Bora, Cintinha, de volta com você. Junto nós vamos, claro, até às 7. 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
4: Vamos lá, quem ama, perdoa, deixa cantar, não deixa. Quem gosta é o Ferda. Olha o Ferda, Pedra Branca, tá meio sumido. Ô, Zaia Ferda, bom dia, meu filho. Lá na Pedra Branca. Para o Sadraque também. Vamos lá,

Gilson André falando isso igual ele também, né? O Edmar Feitor. Edmar, mas ele chama Edmar. Não sei porque eles fizeram o nome do Edmar. Ele chama Aguinaldo, né? Eu conheço ele da escola, né? Aguinaldo Rodrigues. Ligado com a gente. Neto do Antônio Feitor, filho do Santoninho. E do compadre Toninho do papai. Isso. Oi, Aguinaldo. Abração a você, meu. Bom dia, tá bom? Tô mandando um abração aí pro Edilson André e pra todos que estão aniversariando hoje. Falou, Aguinaldo. Abração a você. Bom dia também. Um parabéns especial aqui. Vai pra o Marquinhos, né, Biano, tá aniversariando hoje também, o Edilson André, o Edilson Zé Luizinho, flamenguista, né? Aí, ó, Daniel canta pra nós, é a moda, cadê? Ai, meu Deus, Jesus, escapuliu o cogumelo. Ah, agora deu, ó, achei o lugar de dar o play aqui. Daniel canta, declaração de amor. Hora certinha, alô! Alô, Luciano Drás, Luciano que gosta, aí. Fã do Daniel, eu também sou fã, cara é craque, né? Simplicidade ao cantar, aí ó, bacana demais.

0: Bora certinho pra você. 6:48, Alcance FM. Juntinho com você, nós vamos até as 7, melhor passando por aqui. Bazar Beneficente, a Capela de São Geraldo, no Patrimônio, né? É sábado, dia 11, a partir das 7 da manhã, de 7 ao meio-dia, na casa da Adriene de Arruda, na rua Vereador João Andrade da Costa, ali no Patrimônio, na rua do Caxias, ali, tá bom? É, na casa da Adriene. Na verdade, o Bazar Beneficente é a Igreja São Geraldo, lá do Patrimônio. Sempre ela faz lá, né? Parabéns aí pelas iniciativas. Viu, minha filha? Bom dia pra você. Obrigado com a gente. Também uma adoração pro Sebastião e pra Josélia. O Sebastião tá de boa, agora ele passa o cartão em Rio e leva a mão de baixo. Cai as folhas na mão, né? Eu quero chegar nesse patamar também, né? Eu penso que ele tá aposentadinhozinho, mas a José, curtindo o programa aí de boa, né? E sem preocupar que tem que correr. Isso, Deus ser bom, deve. Eu acredito que a pessoa que é aposentada, que ele leva o cartão aí, porque ele digita a senha, que leva a mão de baixo, que cai na mão, deve ser bom demais, eu acredito. Que eu faço uma força pra ganhar o meu, nossa mãe do céu. Vamos com nós, você entende? Eu vou alcançar esse patamar, tá perto de eu chegar, se Deus quiser. E eu tô querendo, viu? Tô querendo, como diz Blalaca, meu irmão. Tô querendo também, meu. Esse final desse ano que vem agora, lá pra setembro, afora, já começa a bulir com os papéis. Isso. Chega pra nós, Zé Henrique, Gabriel e o Gino Geno cantando. O Brasil tá cheio. Isso. Isso. Com muita esperança. Vamos nós. Bom dia pra Márcia e pro Gilmar Lopes. Bom dia, Márcia. Bom dia, Gilmar. Abraço pra vocês, meus filhos. Ligado com nós também. Era um gadinho chupado aqui. Isso, daqui a pouquinho não toca essa também. Só quem vai cair agora é o Gino Geno e o Zé Henrique Gabriel. O Brasil tá cheio! Opa! Olha! Animando a sua manhã, parte pra cima, meu filho, vamos nós! Bom dia pra Cirlene de Gramu e também pro Vavá de Petrópolis. E o pessoal do Celso Material Condição. Alô, Kendi, alô, Saulim, bom dia, Cíntia, bom dia, Gael. Bom dia, Nicolau, bom dia, Celso. Cirlene, um abraço pra vocês.
1: E não vai voltar, é que eu vou fazer.

Hora certinha, o Brasil tá cheio, você abraça, bom dia, 104.9, a mais ouvida, programa amanhã, sertanejo com você, até as 7 com você, tá chegando Zezé de Camargo e Luciano cantando, amigo das estrelas, irmão da lua, amigo das estrelas, vou mandar aí essa música pro Espírito Santo, né, lá em Vitória, a Nina, filha da Eva, fala, ô Nina, parabéns pra você, meu filho, Deus abençoe, tá bom? Que Deus dê você muita saúde, felicidade, alô carinhoso aí de todos os familiares, pra você com muito carinho, esposa, filhos, né, mandando pra ela com carinho também, a mãe Elva Fabiano, o Tião, o Chico, né, mandando pra ela também com muito carinho. Parabéns, parabéns, Nina, Deus abençoe você, tá bom, querida? Hoje completando mais um ano de vida lá no Espírito Santo, lá em Vitória, abração especial pra Nina aí. Vamos nós? Chega pra nós! Zezé de Camargo Luciano cantando pra Michele, mas a Maria Valentina gosta muito dessa música também, ó. Irmão da Lua, amigo das estrelas. Zezé Luciano canta pra gente. Eita, que chique, ó.

Hora certinha pra você, 6:59, alcance FM. Vou ficando por aqui, deixando você agora na companhia do Barangão, deixando um abração carinhoso a todos, né, que estão aí na escuta com a gente. Deixa eu alinhar a última aqui, pera um bocadinho. Isso aqui, ó.

0: Vou mandar isso aqui pro Edilson André, que tá aniversariando hoje, o Edilson, o Marquinho lá na grama também, o Marquinho Biano, e também pra Nina, lá no Espírito Santo, a filha da Eva Fabiana, o carinho de todos os familiares, para com carinho, claro, você que tá aí ligado com a gente por todo o Brasil, receba o nosso bom dia também, tá aí na sintonia, bom dia a todos, deixa mais um zap aqui, pera, tem mais um zap que mandou bom dia pra nós. Isso, alô pra Nana também que tá ouvindo a gente. Alô Nana, bom dia pra vocês também, ligado com a gente, né? Passamos vocês, o pessoal da Interlar também ligado conosco e todos que acompanham aí a programação com a gente, legal demais, obrigado pelo carinho de vocês, tá bom? Amanhã 5h30 eu tô de volta com vocês. A última de hoje vai pra Rosa, vai pro Nelson, vai pra Cidinha também que tá ouvindo a gente, mas a Cassiana lá no Patrimônio, o Dudu, né? Alô Dudu, ligado com a gente também, legal. Canta pra nós, Gilberto e Gilmar, o poder do Criador. É a última de hoje. Deixa, espera um bocadinho, tem mais uma mensagem. Deixa eu passar no finalzinho, né? Já tô indo embora, passar um monte de mensagem aqui. Senão eles ficam bravos igual o Roberto, quando o Roberto fica. Roberto Martins fica bravo, meu filho. Nossa mãe do céu. Né, Roberto? Tô brincando, viu, Roberto? Brincadeira. Isso, alô pra Márcia, mas o André, né? Deixa eu ver o que ela tá falando. Pera aí, é a mesma fala, quer ver?
1: Bom dia, Chechel. Eu gostaria que você fizesse um favor.
0: Não faz, olha.
1: Que é a Márcia do André. Convidar para fazer um convite para a missa às 19h30 na Capela Santa Luzia, sexta-feira.
0: Sexta-feira.
1: Mas se puder falar hoje, amanhã,
0: tá, o Marangô já tá até notando o Marangô, daqui a pouco ele vai falar pra nós. Tá bom que o Chechão tá indo, mas o Marangô tá ficando, viu? Isso, um abração a todos, fica com Deus. Amanhã eu tô de volta, se Deus quiser, e há de querer. Última de hoje, Gilberto e Gilmar, o poder do Criador. Deus gosta muito dessa música, ó. Opa, amanhã eu volto, fica com Deus. Tchau.

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7: E bom dia Tocantins, Minas, bom dia Brasil e onde quer que você esteja curtindo a nossa programação, um ótimo dia pra você. Eu sou Raimundo Marangô, chegando por aqui nas ondas da melhor 104,9 Rádio Alcance FM. Vamos juntos até às 11 da manhã com muita música e informação de qualidade no seu rádio. Abrindo Bom Dia Cidade, tem o Gotas de Sabedoria, hoje falando sobre os pardais da China. E logo depois, o melhor da música nacional no Coisas do Brasil até às 8. Ainda no programa de hoje, tem horóscopo, previsão do tempo, túnel do tempo, minuto da saúde. Sua participação a partir das 9. Polícia em Ação retorna em outubro, logo após as eleições. E na reta final, você já sabe, muita música sem intervalo até às 11 da manhã. E você está fazendo aniversário hoje, nesta quarta-feira, hoje, dia 8 de julho de 2026. Então, tudo de bom, saúde, muita paz, felicidades e muitos anos de vida é o que deseja toda a família Alcance FM. E você, de qualquer ponto da cidade, comunidades rurais, em casa, no trabalho, onde quer que você esteja, com seu radinho ligado no Alcance no 104.9. Está aí também pelas ruas da cidade, me dando uma carona, curtindo a nossa programação, ou me acompanha pela internet no alcancefm.com, RádiosNet, Rádio Box, pelo aplicativo da Rádio Alcance e também pela Alexa. Obrigado pela companhia, pela sintonia e audiência. E vamos juntos até às 11. Está no ar a partir de agora, com apoio do Açougue Esperança e Telhas e Ferragens Passarela, nosso Bom Dia Cidade de hoje. E você, tem um ótimo dia. Continue na minha companhia e seja muito, mas muito bem-vindo mesmo à nossa programação.
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8: Caros ouvintes, hoje falaremos sobre os pardais da China. Atos irracionais jamais alcançam resultados racionais. A China se viu diante de um dos maiores desastres da sua história quando Mao Tse-tung declarou guerra aos pardais, denunciando os pássaros como inimigos do povo porque estavam comendo as sementes. Ele ordenou que todos os cidadãos chineses, bilhões de homens, mulheres e crianças, subissem aos telhados em toda a nação, fazendo soar gongos e disparando rifles para assustar as aves, forçando-as a voar até que caíssem do céu em exaustão. Os ninhos dos pardais foram derrubados, os ovos quebrados e os filhotes mortos. Os pardais e outros pássaros foram abatidos, resultando na quase extinção das aves da China. Em virtude desse enorme desequilíbrio ecológico, na primavera seguinte, os predadores naturais das larvas na lavoura não apareceram. E assim, as larvas devastaram as plantações em toda a nação e a China viu a fome se alastrar durante 3 anos, matando um número enorme de pessoas. Quando você sentir a tentação de agir em função da raiva ou do medo, em vez de esperar até se acalmar e analisar cuidadosamente uma situação, lembre-se do presidente Mao e dos pardais da China. Peça a Deus que o ajude a restaurar o equilíbrio natural em sua vida, encontrando uma solução mais racional para o seu problema. Jamais permita que suas emoções obscureçam sua capacidade de raciocínio.
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7: E vamos lá então, abrindo super bem o nosso Coisas do Brasil de hoje com Lobão, Tempo Rei.

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0: Aí, finalizando o nosso Coisas do Brasil de hoje com Milena e Emerson Nogueira, apenas mais uma de amor. Coisas do Brasil fica por aqui, retorna amanhã a partir das 7 da manhã, abrindo o nosso Bom Dia Cidade. Agora a gente traz informação. Está chegando aí o Alcance News, na parceria da Rádio Alcance FM, agência Rádio Web, o giro de notícias. E eu volto já já com a segunda hora do Bom Dia Cidade de hoje. 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
1: Eu sou Eduardo Amaral, este é o Giro de Notícias e você confere os destaques do momento. As empresas Coca-Cola, Nestlé, Tesla, Faber-Castell, eBay e Siemens assinaram um documento pedindo que os Estados Unidos não apliquem a tarifa adicional de 25% sobre produtos brasileiros. O documento assinado pelas gigantes multinacionais foi enviado para ser lido na audiência pública realizada pelo Escritório do Representante Comercial dos Estados Unidos, o USTR, na sigla em inglês. Elas citam riscos econômicos e também pedem a isenção de itens como insumos de limão e colágeno bovino. No dia 2 de junho, o USTR sugeriu aplicar uma tarifa de até 25% sobre produtos brasileiros. O escritório alega que o Brasil adota o que chama de práticas desleais de comércio, com foco nas operações realizadas pelo PIC. Um dos maiores autores de telenovelas no Brasil, Benedito Rui Barbosa, morreu nesta terça-feira. Responsável por sucessos como Pantanal, O Rei do Gado, Renascer, Terra Nostra, entre outras novelas, o dramaturgo morreu em razão das complicações de uma insuficiência renal crônica. Ele estava internado no Hospital do Coração, em São Paulo. O autor deixa 5 filhos e 10 netos. A política colombiana vive uma crise depois que o atual presidente, Gustavo Petro, acusou de fraude o processo eleitoral quando foi eleito Abelardo de la Espriella. Nesta semana, o mandatário do país usou sua página no X, o antigo Twitter, para apresentar supostas provas de fraudes no software utilizado na pré-contagem de votos. Nesta terça-feira, Espriella respondeu, afirmando que o atual presidente tenta armar um golpe de Estado e chamou as Forças Armadas do país para desobedecerem ordens de Petro. A posse de Espriella está marcada para o dia 7 de agosto. O Giro de Notícias é uma produção da agência Rádio Web. Texto e apresentação, Eduardo Amaral. Edição, Thiago Pedruzzi.

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1: Bom dia, entrando na segunda hora tem Zeneto e Cristiano quase todo dia, logo depois o Luiz Assonzi e Dilcinho, Sina de Ofélia e também o primeiro bloco do horóscopo de hoje.

0: E vamos lá então, agora 8h10, começando aí o horóscopo desta quarta-feira, hoje, dia 8 de julho de 2026. Signo regente é Câncer, a estação inverno, 189 dias. Se passando do ano de 2026, estão faltando 176 para finalizar o ano. A lua é quarto crescente. Primeiro bloco do horóscopo. Signos de Áries, Touro, Gêmeos e Câncer. Ariano, olha, escolha bem as palavras em vez de responder de imediato e evite mal entendidos com a família ou então alguém do passado. O dia trará clareza para você expressar o que sente. Boas perspectivas nos negócios serão promessa de maior estabilidade, só que ainda não será momento para gastar além da conta. Clima quente no amor e cheiro de paixão no ar. Touro, aproveite esta manhã para amadurecer ideias, checar informações e organizar planos. Momentos de pausa iluminarão soluções. Mesmo que o dia pareça confuso, será bastante produtivo nas relações próximas e decisões financeiras. Reencontros ou notícias de um relacionamento antigo balançarão o coração. Mudança na carreira trará mais conforto. Gêmeos, o dia pedirá paciência com as amizades e relações sociais. Se você quiser evitar discussões cansativas, hein? Olha, poderá ser um bom momento para se afastar de um grupo e entrar em outro com melhor alinhamento. Organizar as finanças e planejar o orçamento serão prioridades com Mercúrio retrógrado, que também pedirá ajustes em contratos e orçamentos. Câncer. O novo ciclo de vida que está em andamento pedirá redefinições com Mercúrio retrógrado em seu signo. Repense objetivos pessoais e visualize o que quer construir para o futuro. Uma parceria poderá se firmar e abrir novo caminho na carreira. Esta manhã pedirá menos imediatismo. Foque então aí no que trará estabilidade financeira e afetiva. Daqui a pouco, no segundo bloco, a gente fala para os signos de Leão, Virgem, Libra e Escorpião.
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0: Agora 8h20, é 8h20, segundo bloco do horóscopo, a gente fala para os signos de Leão, Virgem, Libra e Escorpião. Olha, Leonino, dê uma pausa para pensar na vida agora de manhã, hein? Valerá fazer um balanço dos últimos tempos e finalizar um longo ciclo. À tarde, o astral melhorará bastante e favorecerá o amor. Vida social agitada, cuidados de beleza, novas amizades e conexões com pessoas queridas de longe animarão o clima. Brilhe com leveza, elegância, hein? Consciência e se reinvente. Agora a gente fala para você do signo de Virgem. Releia uma mensagem ou combinado com calma nesta manhã. Rever os detalhes organizará o que precisa ser dito. À tarde, trará um clima carinhoso e inspirado, bom para uma conversa aí que aquece o coração ou então um momento de puro prazer. Troca de confidências com uma pessoa querida ajudará a entender uma questão íntima com mais profundidade. Libra, aproveite esta manhã para repensar metas e investimentos futuros com o par ou sócio e esclarecer dúvidas. Decisões de viagem ou curso estarão na mesa, dependerão aí de boas condições, hein? Olha, valerá ajustar os planos e não criar expectativas exageradas. Carinho e empatia não faltarão hoje. Some forças com a família em um acerto de documentação. Escorpião, questões emocionais poderão interferir no trabalho. Foque nos assuntos práticos logo agora de manhã, né? E adiante uma tarefa para evitar atrasos. Conexões profissionais estarão abertas. Será este um bom momento para se associar, firmar alianças e abrir caminhos para o futuro. À tarde, clima leve e envolvente no amor curará velhas mágoas. Daqui a pouco, Sagitário, Capricórnio, Aquário e Peixes para finalizar o horóscopo de hoje. 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
0: Túnel do Tempo. No Túnel do Tempo de hoje a gente traz do ano de 1988 Cazuza, Blues da Piedade. Logo depois tem Tears for Fears com Shouts de 1985 e na sequência a previsão do tempo para a região sudeste nesta quarta-feira.

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1: A previsão do tempo para a região sudeste indica predomínio de muitas nuvens com possibilidade de chuva isolada em parte da região. Em São Paulo, a capital terá muitas nuvens com possibilidade de chuva ao longo do dia. Os termômetros variam entre 12 e 22 graus. Já na faixa litorânea, em áreas do Vale do Paraíba, podem ocorrer pancadas isoladas de chuva. Na capital fluminense, os termômetros variam entre 15 e 24 graus. O tempo muda na região metropolitana e em trechos da Costa Verde, onde há previsão de pancadas de chuva. Em Minas Gerais, Belo Horizonte terá poucas nuvens, com temperaturas entre 14 e 27 graus. Já no Espírito Santo, Vitória terá muitas nuvens com possibilidade de chuva isolada. A temperatura varia entre 19 e 25 graus. A previsão indica pancadas de chuva isoladas no litoral e nas áreas próximas. As informações são do Instituto Nacional de Meteorologia. Viviane Oliveira, o tempo e a temperatura.
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0: E agora 8h41, vamos lá finalizar o horóscopo desta quarta-feira. Agora tem os signos de Sagitário, Capricórnio, Aquário e Peixes. Olha, Sagitariano, reveja detalhes de um roteiro, curso ou então uma mudança agora pela manhã. Olhar duas vezes hoje deixará tudo mais sólido. Entusiasmo e soluções originais não faltarão. Aproveite o período da tarde para concretizar os planos e se aventurar em novas experiências. Bom momento para se associar com alguém de longe ou então viajar de férias. Novas conexões no radar. Capricórnio, uma conversa de trabalho ou então um acerto financeiro movimentará esta manhã. Aproveite também para resolver um assunto prático da família ou da casa. Será um bom momento para implantar novos hábitos e iniciar uma atividade física diferente ou então um tratamento médico. Reformule a rotina e ganhe mais liberdade de agenda. Mudanças serão positivas. Aquário, o dia será acelerado nas comunicações e contatos. Mercúrio retrógrado pedirá atenção às palavras nas reuniões de trabalho para não causar mal-entendidos. À tarde, tudo fluirá mais facilmente e você cumprirá o seu planejamento. Acolha fragilidades de alguém da família. O momento trará cura emocional e autoestima. Finalize uma transação imobiliária. Peixes, planeje o orçamento e determine prioridades nesta manhã. O dia favorecerá bons acordos com irmãos e transações comerciais. A partir da tarde, o clima ficará mais leve. Aproveite para circular, descobrir novidades e ficar por dentro das tendências. Um prazer simples ou uma transa carinhosa esquentará o coração. Amor em uma dimensão maior. Assim a gente finaliza o horóscopo de hoje, que retorna amanhã a partir das 8 da manhã aqui no Bom Dia Cidade. Daqui a pouquinho, no Minuto da Saúde, hoje falando sobre HPV. E logo depois a gente traz a sua participação na Parada do Ouvinte.
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0: Vamos lá então para abrir a sequência. Felipe Araújo, Luan Pereira.

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0: aí, fechamos a segunda hora do nosso Bom Dia Cidade desta quarta-feira com Gustavo Lima e Luiz Fonsi Vagabundo. E agora tá chegando o Minuto da Saúde, hoje falando sobre HPV. Eu volto já já daqui a pouquinho com a sua participação na Parada do Ouvinte.
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2: Nesta edição, vamos saber mais sobre HPV, papiloma vírus humano. A médica infectologista, doutora Helena Rangel, nos fala o que é.
3: Olá, ouvintes. O HPV é um vírus chamado papilomavírus humano, responsável pela infecção sexualmente transmitida mais comum em todo o mundo. Grande parte da população tem HPV, alguns com sintomas e outros nem sabem que tem. Uma em cada quatro mulheres tem HPV e um em cada dois homens tem o vírus. Se avaliarmos a população sexualmente ativa, esse número chega a mais de 80%. O HPV infecta pele e mucosas das regiões oral, genital e anal, tanto de homens quanto de mulheres. O vírus pode causar a doença ou não.

0: O HPV pode se manifestar como lesões benignas, como verrugas pequenas, imperceptíveis, crista de galo, figueira, couve-flor ou condilomas, na vulva, vagina, colo de útero, ânus, pênis, dentre outros. Além disso, pode se manifestar associado a alguns tipos de cânceres, como colo de útero, ânus, orofaringe e boca. O HPV é transmitido principalmente por via sexual, que inclui contato orogenital, genital-genital ou mesmo manual genital. É importante salientar que a transmissão pode ocorrer sem penetração vaginal ou anal, apenas pelo contato da pele. Ele também pode ser transmitido mesmo sem ter lesão na pele ou qualquer outro sintoma. Muitas vezes, as pessoas não sabem quando foram infectadas e quem transmitiu, pois o período de aparecimento de sintomas pode ser de 2 meses a 20 anos, podendo qualquer parceiro ou parceira que teve nesse período ter transmitido o vírus. Além disso, ainda não se sabe se, por meio de objetos, o uso de vaso sanitário e piscina ou pelo compartilhamento de toalhas e roupas íntimas pode haver a transmissão do vírus. A melhor maneira de evitar a infecção por HPV é a prevenção. Existem várias medidas de prevenção. Eu vou destacar as duas mais importantes. A primeira e mais importante é a vacinação. Essas vacinas são recomendadas para meninas a partir de 9 anos e meninos a partir de 11 anos, idade com alta taxa de resposta e que meninos e meninas normalmente ainda não tiveram atividade sexual e, portanto, não tiveram contato com o vírus. A segunda maneira é usar camisinha nas relações sexuais e saber que, quanto maior o número de parceiros ou parceiras, maior o risco de pegar HPV. A prevenção é fundamental. Na dúvida, procure um médico clínico geral, infectologista, ginecologista ou urologista.
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3: 9:17.
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E vamos lá então, agora 9h17, começando aí a parada do ouvinte de hoje. Hoje, quarta-feira, dia 8 de julho de 2026. Hoje é dia do padeiro, é, parabéns aí aos padeiros na cidade de Tocantins, é, pelo dia de hoje, né? Hoje também é dia de São Quiliano. E olha quem tá fazendo aniversário, recebendo os parabéns da Rádio Alcance, é o Marquinhos Biano, lá no bairro Grama, também o Edilson, é, o Edilson no bairro Grama também. A Nina é filha da Eva Fabiano, lá no Espírito Santo, né? Lá em Vitória, no Espírito Santo. A vocês e você também que está fazendo aniversário hoje. E nós não temos o nome na lista. Tudo de bom, saúde, muita paz, felicidades e muitos anos de vida. É o que deseja toda a família Alcance FM. Música.

0: E vamos lá então, a partir de agora você pede a sua música, manda para quem você quiser, participando aqui da nossa programação, participando da Parada do Ouvinte até às 10 da manhã. Olha, se você quiser ouvir a sua música, não deixe pro finalzinho, tá certo? Tem muita gente aí que quando já tá tocando a última música, manda mensagem aí, não é possível a gente colocar nem a participação no ar, tá certo? É, então se você quiser ouvir a sua música, peça a partir de agora, não deixe pro finalzinho. E deixando pro finalzinho, a gente coloca, chegando aí até mais ou menos 10 para as 10, 5 para as 10, né? A gente coloca no pacote, na última música. Se chegar depois das 10, não será possível aí nem atender o pedido, tá certo? Nem colocar a participação no ar. Vamos lá então, a primeira de hoje está chegando, a nossa amiga Eva. Eva ali do bairro Boa Vista pede a primeira de hoje. Fala aí, Eva, bom dia!
1: Bom dia, Raimundo.
0: Bom dia,
1: Maragué, Eva. Eva, Fabiano.
0: Beleza?
1: Aniversário da Nina hoje. Fala na rádio, manda uma música, pezinho. Meu abraço, meu do Tião, toda a família, Chico Vito e a Cássia, todo mundo.
0: Tá,
1: manda
0: certo.
1: Uma música que é com o Nicolau, que gosta dela aí, ó. Meio de aniversário. Manda pra mim, por favor.
0: Tá legal, Eva. Valeu, um abração, brigadão aí também pela sua participação, pela audiência. Olha, vou colocar aqui também o pedido da Rosimeire, né? Rosimeire tá ali, pediu também a música, tá mandando aí pra Nina, né? Olha, vamos lá. É, oferecendo aí pra prima lá de Vitória, né? A Nina, que tá fazendo aniversário hoje, em nome da Eva, do Tião, do Chico Vitor, da Dona Nair, da Rosimeire e toda a família, oferecendo aí para ela, desejando muitas felicidades e muitos anos de vida, também para todos da rádio. Valeu, Rosimeire, um abração, muito obrigado aí pela sua participação, participe mais vezes com a gente, você não deixava a gente na mão não, hein? Participava sempre, agora tá bem sumida aqui da programação. Valeu, Rosimeire, um abração para você, muito obrigado aí também, e vamos lá, tá aí chegando Leandro e Leonardo, abrindo a parada do ouvinte de hoje.
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0: É, vamos lá, a gente continua por aqui com a participação e agora eu vou atender. Vamos lá para São Paulo? Vamos lá em São Miguel Paulista, né? São Miguel Paulista, quem fala com a gente é o Januário. Ô Januário, fala aí, bom dia.
1: Bom dia, meu amigo Marangon, bom dia, ouvintes do Alcance. Amigo, tô com outro amigo meu aqui da Bahia, ele tá gostando muito do Alcance, né? Fez aniversário ontem, dá pra você tocar Amado Batista e Gustavo Lima, oferecer pra ele, é Júlio o nome dele. Um abraço, nossa, querido, muita felicidade pra ele. E obrigado a você aí, Marangon.
0: Tá
1: bom
0: certo.
1: Dia.
0: A gente que agradece aí sua participação, Januário. Januário, manda aí um bom dia pra gente todo dia aqui no WhatsApp. Pode participar mais vezes, Januário. Um abração aí pro Júlio, né? Felicidades, Júlio. Tudo de bom, saúde, muita paz. Vamos lá então. Amado Batista, Gustavo Lima, Alucinação.
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0: Grande Gustavo Lima, meu amigo. Tudo bem?
1: Obrigado, amor.
0: Que honra ter você aqui.
1: Que alegria estar com você, querido.
0: 50 anos de carreira.
1: 50 anos de carreira.
0: Você, viu? Obrigado, viu?
1: Não é para qualquer um, não. Eu espero que um dia eu possa fazer pelo menos a metade disso, não.
2: Aí, vamos lá então, 104,9 Rádio Alcance FM, com você onde você estiver. Olha, a comunidade do bairro Grama convida você e sua família para a missa que será celebrada ali na Capela Santa Luzia, nesta sexta-feira, às 19h30, 7h30 da noite, tá certo? Então você e sua família convidados aí para a missa na Igreja Santa Luzia, sexta-feira, 7h30 da noite. E agora vamos lá para o bar, lá no São Domingos. Quem está curtindo aí a programação da Rádio Alcance é a nossa amiga Shirley. Shirley, bom dia para você também. Obrigadão pela sua audiência, pela sua participação. E ela pediu Zé Vaqueiro e Natan. Essa é de 2024, Consciência Limpa. Isso aí, né? A gente tem que ter. Vamos lá, então? Shirley, mais uma vez aí, bom dia. Obrigadão pela participação.

0: Tá aí, você na melhor 104,9 Rádio Alcance FM, com você onde você estiver. E vou atender agora o pedido do nosso amigo Zé Raimundo, né, lá de Santa Isabel. Zé Raimundo pediu aí Voz da Verdade, Projeto no Deserto. Tá oferecendo aí para toda a sua família e também para todos os aniversariantes de hoje. Zé Raimundo, valeu, um abração, brigadão aí também pela audiência e participação. E vamos lá com Voz da Verdade, Projeto no Deserto.
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0: E vamos lá agora, 20 minutinhos faltando para as 10. Vamos juntos aqui até as 10 da manhã com a parada do ouvinte. Eu atendo agora o pedido da nossa amiga Darquinha. Darquinha, ali do bairro Esplanada. Darquinha, bom dia. Fala aí, Darquinha.
1: Bom dia, Marangon. Tudo bem com você?
0: Tudo bem, graças a Deus.
1: Olha, hoje eu gostaria de ouvir Eduardo Costa. Imagina eu.
0: Imagino.
1: Porque eu ando muito imaginária. Então, essa música serve pra mim, tá? E ofereço pra todos que estão ouvindo. E pra você. E pra todos da rádio.
0: Tá certo,
1: Darquinha. Até amanhã, se Deus quiser.
0: Valeu.
1: Tenha um bom dia.
0: Bom dia pra você também. Obrigadão pela participação. Vamos com o Eduardo Costa. Imagina eu.
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0: aí, vamos lá então, agora 9h44, pedido da Lenice do Boa Vista. Bom dia, Lenice.
1: Bom dia, Marangô. Quero ouvir a música Leozinho do Forró, Vestidinho Preto.
0: Beleza.
1: Quero oferecer pro meu esposo Valtinho, pro meu filho William, pra noiva de Gridiane, pra todos vocês da rádio, pra todas as minhas colegas. Bom dia.
0: Bom dia pra você também, Lenice. Brigadão aí pela participação, Leãozinho do Forró, Vestidinho Preto. Queria mandar um abração aí pra galera lá da Interlar, na sintonia da 104,9. Abração também pra Casita Construções e Marmoraria e também Casita Quase Tudo.

0: vamos lá, correndo aqui para dar tempo de atender todo mundo. O pedido agora da nossa amiga Deise do bairro Grama. A Deise pediu a música aí do Zezé de Camargo e Luciano. Tá mandando para a mãe, a Dona Maria, e também para mim. Valeu, Deise. Um abração, brigadão aí pela sua participação. E agora tá chegando o Zezé de Camargo e Luciano aqui na Parada do Ouvinte.
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0: E vamos lá, agora tá chegando pedido do Tico, lá do Córrego Fundo. Fala aí, Tico, bom dia.
1: Bom dia, Marangon. Eu tiro o Córrego Fundo aqui. Toca Tico pra nós aí, Eduardo Costas, Tonelada de Paixão.
0: Uhum.
1: Eu mando um oferecimento aí pra Cidinho e pra Baianinha na grama, hein? Valeu, Marangon. Um abraço.
0: Valeu, Tico. A gente que agradece aí sua participação. Um abração, brigadão mesmo. Vamos lá com o Eduardo Costa, Tonelada de Paixão. Um abração pra Cidinha no bairro Grama.
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0: vamos atender agora o pedido do Vanderlei, o Vanderlei Cardoso, lá no bairro Patrimônio. Fala aí, Vanderlei, bom dia.
1: Marangon, bom dia. Vanderlei Cardoso falando. Beleza. O vereador José de Arruda. Manda uma música pra nós aí, ô Pitoco. E mandar pro Guilherme Cardoso, lá na Vila Casal, Sininho, Marquinho do Truque, Gonzaga, e nosso freguês aqui do bar. E vocês também, hein? Bom dia pra vocês.
0: Tá legal, Vanderlei. Bom dia pra você também. Obrigadão pela participação. Vamos lá com o Teodoro Sampaio. Penúltima de...

0: Vamos lá então, para finalizar a parada do ouvinte de hoje, tá chegando aqui o pedido da nossa amiga Jussi, é a Jussi ali do bairro Teixeira de Melo. Ô Jussi, bom dia, fala aí.
1: Bom dia, tudo bem com você?
0: Tudo, e você?
1: Eu gostaria de ouvir a música do Cigano do Forró, Te Amo e Te Adoro.
0: Tá certo.
1: Vou mandar para toda a minha família, para todos que estão curtindo a rádio. E pra você, tá bom? Obrigada, tchau.
0: Tá bom, Jussi, valeu. Eu que agradeço aí a sua participação, um abração. Vamos lá então pra finalizar a parada do ouvinte de hoje.
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0: Mandar um abração aí pra Jussi, também pra Dona Maria de Lourdes, seu Jerônimo, lá no bairro Grama, pra Letícia, pra Gabi e pro Benício. Vamos lá, te amo e te adoro. Cigano do Forró, fechando a parada do ouvinte de hoje.

que estabelece uma série de alterações para o funcionamento do país durante a Copa do Mundo Feminina de 2027, que será realizada no Brasil. Entre as mudanças está na área da educação. O calendário letivo do próximo ano vai ter que ser ajustado, o que vai fazer com que os estudantes tenham mais de 30 dias de férias no meio do ano. A legislação reúne regras para diferentes setores durante o torneio, como o funcionamento de estabelecimentos comerciais, principalmente nas regiões que vão receber as partidas, no Rio Grande do Sul, Belo Horizonte, Rio de Janeiro e São Paulo. Além disso, determina também a lei que o período de férias escolares nas redes públicas e privadas, elas têm que coincidir com a realização da Copa do Mundo Feminina, que começa no dia 24 de junho e termina no dia 25 de julho. Vale ressaltar que essa é a 10ª edição da Copa do Mundo Feminina e que vai ser realizada em um país sul-americano. Até o momento, o torneio vai contar com a participação de 32 seleções. Até o momento, 14 países, incluindo o Brasil, já estão classificados para a competição. Agência Rádio Web com informações da Copa do Mundo Feminina, Daniela Esperon. 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
1: Bom dia, vamos lá então, agora 10h09, confirmando a hora certa para você, estamos entrando na quarta e última hora do nosso Bom Dia Cidade de hoje, sempre contando com o apoio total do Açougue Esperança. 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Olha, a comunidade do bairro Grama, né? Comunidade do bairro Grama, convida você e sua família para a missa na Igreja Santa Luzia. Será celebrada nesta sexta-feira, às 19h30, 7h30 da noite. Então você e sua família, convidados aí para a missa na Igreja Santa Luzia, nesta sexta-feira, às 7h30 da noite. E acontecerá também o Bazar Beneficente à Capela São Geraldo, sábado, dia 11 de julho, de 7 ao meio-dia, na Casa da Adriene, na Rua Vereador João Andrade da Costa, no bairro Patrimônio. Vá você também fazer aí as suas compras e ajudar a Capela de São Geraldo no bairro Patrimônio.
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1: Olha, agora 10h12, até outubro nós não teremos aí as ocorrências policiais, né, devido ao período eleitoral. Enquanto isso, a gente vai de música. E para abrir essa sequência tem Hugo e Guilherme, DJ Ari SL, Rafa e Júnior, ambos.

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16: 10h24.
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20: Bom dia, e com o apoio do Açougue Esperança e Telhas e Ferragens Passarela, a gente entra na reta final do nosso Bom Dia Cidade de hoje e vamos de música sem intervalo até às 11 da manhã.
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24: E vamos lá então, abrindo a sequência, tem seu Jorge, amiga da minha mulher.

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tá aí, a gente finalizando o nosso Bom Dia Cidade de hoje ao som de Lady Antebellum. Need Your Now. Tô indo nessa e deixo você agora com Luiz Carlos Pitti, Jornal e Esporte. Lembrando que a partir da uma tem Fabiano Cabeça e o Tarde Sucesso. Logo mais 6 da tarde, momento da Ave Maria, 6h10, Marisa e Cremonese, o Sem Parar. Às 7 da noite, a Rádio Alcance transmite direto da Igreja Matriz a Santa Missa. E às 10 da noite tem o Love Time. A gente se encontra amanhã, se Deus quiser, a partir das 7, com mais um Bom Dia Cidade. Obrigado pela companhia, pela sintonia. Um abração, até lá. Tchau.

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1: O Ministério Público de Minas Gerais, por meio da Terceira Promotoria de Justiça de Lagoa Santa, na região metropolitana de Belo Horizonte, conseguiu na justiça a condenação de um casal responsável por uma criança de 7 anos que morreu com sinais de desnutrição severa. A mãe, que tem 29 anos de idade, foi condenada a mais de 45 anos de prisão. A pena do padrasto, que tem 22, foi de 46 anos de prisão. Eles foram condenados por maus-tratos, cárcere privado e homicídio triplamente qualificado. De acordo com a promotora de justiça Carolina Gentil Medeiros Marques, o padrasto deixava a criança presa dentro do quarto da casa e não permitia que ela fosse para a escola ou tivesse acesso a serviços de saúde.
2: A mãe, por sua vez, responsável pela criança, a posição de garantidora da criança, nada fez para alterar essa situação. Apesar de ter sido procurada pelo conselho tutelar, por vizinhos, perguntando se ela precisava de ajuda, ela falava que estava tudo bem, que não precisava de nada. O padrasto apenas permitia que levasse uma vez por dia alimentação ao menino que estava trancado no quarto, e essas restrições alimentares acarretaram no falecimento da criança de 7 anos.
1: O padrasto e a mãe vão cumprir as penas em regime inicial fechado. Do Ministério Público de Minas Gerais, para a agência Rádio Web, Marco Aurélio. Luiz Burro, na Zona da Mata, uma cidade que tem cerca de 7 mil habitantes, foi sede de mais uma edição do programa 60+, Revelando Direitos, Desarmando Golpes, uma iniciativa do PROCON, do Ministério Público de Minas Gerais, de educação para consumo e proteção das pessoas idosas, alvos constantes de práticas abusivas e criminosas. O encontro reuniu mais de 70 pessoas e levou informações sobre direitos do consumidor, prevenção a fraudes e segurança nas relações de consumo. De acordo com a servidora do PROCON, Deise Roscoe, os participantes foram alertados sobre os principais golpes praticados pelos criminosos, os riscos dos empréstimos consignados e as armadilhas do mercado financeiro.
3: O golpe do WhatsApp clonado, o uso de inteligência artificial para imitar vozes de parentes e conhecidos, e pessoalmente nós temos o golpe do falso gerente ou falso funcionário de banco, daquela pessoa que, se fazendo passar por funcionários da instituição, através de uma boa conversa, consegue induzir o cliente a

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16: 11:08.

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1: Alô, amigos e amigas, aquele abraço, aquele bom dia. Estamos começando aqui pela Alcance FM, o Jornal Esporte, o seu melhor programa da hora do almoço, que traz para você as principais notícias esportivas e as notas diversas também dentro da nossa programação. Bom, quarta-feira está aí, a Super Quarta, parado a Copa do Mundo, descanso hoje, começa amanhã, quinta-feira. Começa, retorna amanhã. A expectativa muito grande por parte dos argentinos depois da vitória de ontem, de vitória épica de 3-2 de virada, 34 segundo tempo, estava perdendo 2-0, depois virou o jogo, né? A gente vai falar sobre o amistoso do Flamengo hoje. O Flamengo joga lá no estádio de Algarve, né? E vai enfrentar uma equipe da Suíça lá, amistosamente, preparação para o restante da temporada. Vamos destacar também o jogo do Aimorés, domingo às 15 horas lá no estádio Francisco, lá no estádio Paulo Pasqualeiro, onde ele define a classificação, a colocação para a próxima fase. Vai enfrentar nada mais, nada menos do que o Democrata de Sete Lagoas. Daqui a pouquinho a gente vai falar sobre isso. Temos um comentário do Augusto da Silva Pinto Neto, todas as quartas-feiras aqui no programa Jornal e Esporte. 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Olha, a temperatura em Toca, 22 graus. Velocidade do vento, 5 km por hora. Umidade relativa do ar, 69%. Chuva, 10% de probabilidade. Vamos com os destaques do programa de hoje. clubes vivem a expectativa do arbitral final da LAU, segunda-feira, dia 13, né? Segunda-feira, lá na sede própria da Liga Atlético Baense, sai do forno o Regional 2026. Tararé firme no campeonato, Bruno Ramos é o treinador, auxiliar técnico Léo Tonari, comissão técnica do Tubarão já definida. A Imorés tem compromisso importante pelo módulo 2 do Campeonato Mineiro. Desta feita enfrenta o adversário da primeira rodada, o Democrata de Sete Lagoas, lá no estádio Paulo Pasqualino, domingo, 15 horas. Haverá sorteio de ingresso. Estaremos sorteando na sexta-feira, depois de amanhã, um par de ingressos para o jogo Aimorés e Democrata de Sete Lagoas, aqui em Ubá, no estádio do Paulo Pasqualino. Paulo Roberto Pasqualino, Aimorés podendo ocupar a segunda, até mesmo a primeira colocação, conforme os resultados combinados.

0: a Suíça se classificou nos pênaltis, derrotando a Colômbia. E a vitória épica da Argentina, 3-2, Messi novamente, outra vez, acabando com o jogo. Então, 3-2, Argentina.
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0: Muito bem, vamos com a sequência do Jornal Esporte. Vou manter contato com o nosso amigo Augusto Pinto Neto, que vai dar sua palhinha tradicional do programa e que vai participar juntamente conosco aqui dentro da nossa jornada. As palhinhas são segunda-feira, quarta-feira e sexta-feira. Hoje é quarta e estamos vivendo a expectativa da reta final da Copa do Mundo e o Aimorés do jogo importantíssimo. Domingo, 15 horas, contra o Democrata de Sete Lagoas. Bom dia, Augusto.
1: Bom dia, Pito. Bom dia, ouvintes do Alcance. Vamos começar primeiro pela Copa, né? Que a Copa está chegando às quartas de final agora. Já se foi as oitavas, né? Que é o resultado previsto e imprevisto, né? Acontecimento, principalmente da saída do Brasil, não é aquele negócio, né? O favoritismo de certas equipes tem se impondo, que é o caso da França, da Espanha, da própria Inglaterra e da Argentina. Esses são os quatro que vão levar para a fase das quartas de finais como favorito, mas cada jogo é uma história, né? Vocês já vendo que a dificuldade das partidas que nós estamos tendo aí, jogos ganhados no pênalti, no final de prorrogação, na prorrogação, no final de jogo, dentro do jogo normal, é expectativa, né? Sempre grandes jogos e sempre definido em questões de técnica de alguns times, porque vem alguns times que fica naquela retranquinha, né? Ele vai arrumando o esquema direitinho e vai conseguindo alguma coisa, mas no final das contas, favoritismo em pedra.
0: Muito bem. E outro jogo épico, né? A vitória da Argentina, quem já estava festejando aí a eliminação da Argentina, deu com burros na água, porque o time teve forças para chegar ao empate depois de um placar adverso de 2-0 aos 34 do segundo tempo. Chegar ao empate e virar o jogo, hein? Foi épica a vitória da Argentina ontem, hein, Augusto?
1: Vamos fazer um mini comparativo. Argentina com o Egito e no Uruguai com o Brasil. A Argentina ficou lá até os 34 minutos com o resultado adverso. Ela jogou 15 minutos e fez 3 gols, mas conseguiu ainda, até o final da partida, correr no limite com seus jogadores, na raça, na força, tentando a virada. O que aconteceu com o Brasil? Mesmo com o resultado adverso, como o time da Noriega fez 1-0, tinha um espaço muito grande para empatar jogo, para virar, e ficou naquele lenga-lenga como sempre. Quer dizer, é um Brasil que precisa de muitas mudanças para o próximo ciclo que se fala agora. Agora é um tal de ciclo agora. Vamos ver o que vai dar esse ciclo agora aí. Mas é aquilo, a definição das quatro finais tem todos os jogos certo favoritismo nas equipes, né? Aguardando aquela final agora para conseguir para chegar à semifinal, né? Como eu falei antes aí, é um passo muito grande agora que as equipes estão grandes, está dando. Vamos ter França e Marrocos amanhã, hoje não temos jogo, né? Espanha e Bélgica na sexta-feira, e no sábado teremos duas partidas, Noruega e Inglaterra, e Argentina e Suíça. Como falei com você, o favoritismo existe pelo plantel que tem as equipes, pelo peso da camisa, né? Que seria França, Espanha, Inglaterra e Argentina. Mas poderemos ter muita surpresa, com certeza.
0: É, realmente. Essa Copa, ela tá nos pregando muita surpresa, né? E vamos ver agora as quartas de final. A tendência é das favoritas. A tendência. Mas não podemos cravar aqui de forma alguma. A tendência é da França, da Inglaterra, da Argentina, né? Enfim, da Espanha, a tendência é dessas quatro aí. Vamos ver o que vai estar. Bom, Augusto, a Imoresta tem um compromisso difícil, domingo à tarde, sexta-feira haverá sorteio. Vou mandar um abraço pro Messim, que tá ligado com a gente, já tá querendo entrar no sorteio na sexta-feira. Alô, Messim, tá cravando França na final, hein? França e Argentina. Ah, então tá bom. Bom, Augusto, o Aimorés, compromisso difícil. A classificação e o regulamento da Federação Mineira de Futebol do Módulo 2 tem que, o pessoal tem que parar pra pensar, porque é diferente, né? Mas o senhor Aimorés ganhar, ele ganha posições importantes na reta final dessa primeira fase, já que ele encerra a participação na primeira fase, e aí outro campeonato, o mata, seria o mata-mata, como é que é? Explica pra gente aí, Augusto.
1: Tá chegando agora a rodada decisiva, né, para definir as posições e a final da primeira fase. e a entrada do mata-mata, né? Fica, pra ficar bem posicionado. Quer dizer, o Moraes está na situação hoje, dentro do seu grupo, está como terceiro, o Valério está com 17, o Democrata com 16, o Moraes com 15 e o Vila Nova com 14, e pode galgar até a segunda colocação, ou até mesmo a primeira. Já que veremos aí confronto direto entre Moraes e Democrata, né? Que é um jogo que vai ser muito difícil para Moraes, apesar de ser aqui dentro do seu domínio, mas aquele negócio, fazer o dever de casa, respeitando a equipe do Democrata, que é uma equipe de nome aqui no futebol mineiro. E teremos depois também o Valério com o Vila Nova, né, se confrontando também para definir vaga também. Dá que o Vila Nova ganha. O Vila Nova vai para 17, segura o Valério, pode ir para a segunda colocação, ele está em quarto hoje. Quer dizer, a expectativa é muito grande. E aquele negócio, bicho, na fase final, está ainda. Aquele negócio é complicado de entender, mas você tem que pegar, como se diz, os quatro primeiros de cada grupo. E eles vão igualando, primeiro com o do grupo A com o primeiro do grupo B, ver quem tem mais pontuação. E ali vai checando, vai subindo. Eles fazem confronto de pontuação entre a posição dos times.
0: A pontuação hoje, deles. Exemplo, a pontuação. Né?
1: Hoje, por exemplo, o Beraldo praticamente é o primeiro colocado. Ele está com 20 pontos, né? É o primeiro colocado no campeonato inteiro aí. Ele vai galgar essa primeira posição.
0: Então, dificilmente alguém pega ele.
1: O Valério pode pegar, né? O Valério está com 17, né?
0: Pode 17 pode também, pegar.
1: Tem pessoal de gol, mas o Beraba está com melhor posicionamento. E aquele negócio, aí depois se definir se as posições entre os oito, aí sim que vai verificar quem vai ser primeiro contra o oitavo, segundo contra o sétimo, aquela decisão. Mas para você conquistar essa posição entre os oito, você vai deveria definir sua colocação no grupo e o confronto com a outra posição do outro grupo.
0: Muito bem.
1: Isso que é o que está complicando, mas vai ser entendido. No domingo vai ser decidido, após as rodadas que vai ser decidido. E vale a pena ressaltar que nós tivemos dois rebaixados de expressão, né? Caldense e Ipatinga.
0: Que
1: já
0: coisa.
1: Já participaram de campeonato brasileiro, Caldense de Mineiro aí, já chegou junto aí com os clubes mineiros. E hoje você vê que situação crítica desses clubes.
0: Acho que eles
1: disputarão a terceira divisão de Mineiro, né? Caldense e Ipatinga. Negócio, né?
0: Isso não é o que vai acontecer, igual aconteceu com. E dentro que é o que aconteceu com o Tupi. Tupi pediu licença.
1: Foi embora, o Tupi foi só decaindo.
0: E não disputou o módulo 3, não disputou. É.
1: Depois não tem condição de conseguir disputar mais. O ano que vem nós vamos ter na segunda divisão nossa do módulo 2, desse mesmo que está sendo disputado hoje, o Atlético de São João, que ele foi rebaixado no Mineiro ano passado.
0: Uhum.
1: Esse ano vai ser mais difícil ainda para voltar ano que vem, quer dizer. Todo mundo está querendo a volta esse ano, para escapar do Atlético. O Atlético com certeza vai voltar. Que hoje está na Série B do brasileiro e está numa performance muito boa. Quer dizer, é uma tendência de ano que vem, ele entra, vai ter que entrar no módulo 2 e vai voltar naturalmente. Mas é aquele negócio, a rodada é difícil, o primordial é fazer o dever de casa, é Moraes treinando, treinador, todas as opções de banco para colocar em sua culpa perdida e a procura de resultados, né? Colocar uma equipe mais à frente, respeitando o adversário, mas com a torcida motivada que o Zé Moraes está tendo aqui, prometendo lotar o estádio Paulo Pasqualina, casa cheia domingo com certeza, a esperança é de um bom público e um bom resultado para
0: o
1: Moraes.
0: Bom, só para situar o torcedor, Augusto, passando o mata-mata, o Aimorés pega o mata-mata e depois do mata-mata, vamos que o Aimorés se classifique no mata-mata. Aí nós teremos um grupo de quatro disputando entre si ou também mata-mata?
1: Mata-mata também.
0: Também?
1: Mata-mata também. Mata-mata também.
0: Então não tem, já não tem mais aquela disputa de grupo e tal, é não, tudo não, mata-mata.
1: E o importante é lembrar que nessa situação toda aí, o melhor é vencer, porque tem uma posição melhor, porque o favoritismo na rodada pode ser acentuado, que seria o Aimorés e até mesmo o Valério, mas é questão difícil de adivinhar, é muito difícil de adivinhar, porque os dois times estão chegando e querendo pontuação à frente, né? Mas vamos ver, né, o que vai acontecer nessa rodada de domingo, vai ser muito importante, principalmente para que o torcedor do Aimorés vá ao campo e perseguir a sua equipe para demonstrar que o Aimorés está para chegar mesmo lá. Soltando que na classificação no geral, depois que tiver a pontuação denominada, sempre que ele tiver no Belo colocado, jogará o segundo jogo em casa e com resultados iguais.
0: Que existe saldo. Existe saldo.
1: Não tem penalidade.
0: Então tá bom. Ô Augusto, vamos torcer pra domingo o time fazer o dever de casa, ganhar do Democrata, vingar aquela derrota por 1-0 lá. Não merecia perder lá no primeiro turno. Né?
1: É,
0: aliás, perdeu de bobeira. como tomou o gol de empate de bobeira também do Vila Nova, finalzinho. Quer dizer, tem que ter foco do primeiro ao último minuto aí domingo e o Arsenal ganhar aí pra se classificar visando a próxima fase, que é o mata-mata, né?
1: Mata-mata.
0: Tá todo mundo torcendo aí pra volta do Azulão aí. A volta do Azulão à primeira divisão.
1: Tá certo. A tua relação ainda à Copa do Mundo, Pete, com certeza hoje não tem jogo, é tão tranquilo. Quinta, sexta e sábado teremos jogo, domingo não teremos jogo, quer dizer, está livre o espaço domingo pro torcedor prestigiar o Aimoré. E tentar levar o Aimoré a essa grande oitava de finais aí, né, com boa pontuação, para sempre jogar dentro dos seus domínios aqui o segundo jogo e ter a vantagem do empate.
0: Muito bem. Valeu, Augusto Pinto Neto. Tá tudo aí, né?
1: Tá tudo aí. Vamos aguardar agora a rodada de amanhã, depois de sábado da Copa do Mundo, e esperar no domingo, né? Sexta-feira nós estamos de volta aqui para dar mais uma palhinha para o seu programa da alcance aí.
0: Jornal Esporte. Muito bem. Valeu, Augusto. Então, até na sexta-feira, onde também nós faremos um sorteio de um par de ingressos. Tá? Para o jogo. Aí a galera pode pintar aí. Vai ganhar o ingresso, é um presentão, né? Tá certo. Um abraço, Augusto.
1: Um abraço.
0: Tá aí a participação do Augusto Pinto Neto. Também na quarta-feira, sua participação e a expectativa de um Aimoré forte nesse domingo à tarde, 15 horas lá no estádio Paulo Pasqualino. Sobre o regional, a Liga Atlético Baiense marca reunião arbitral final para segunda-feira, dia 13. E onde sairá do forno o campeonato regional? Os grupos, a primeira rodada, campeonato que deve começar dia 22 de agosto. E o campeonato, todo mundo já sabe, campeonato é um campeonato aberto. Não é um campeonato semi-aberto, é um campeonato em que você pode inscrever todo time profissional, não há problema nenhum. E isso aí foi aprovado em primeira reunião e toca o barco na reunião da arbitral final na próxima terça-feira. 6 equipes estão confirmadas para participar do campeonato. Hoje, o campeonato tem 6 equipes confirmadas. Ou seja, a volta do Pombense, o Tricolor de Aço, lá de Rio Pomba, o Itararé, o Núcleo Esportivo de São João, o Dourense e o Nacional de Senador, que deve contratar o Cidim como treinador. Cidim Pelezinho, Cidim treinador, Pelezinho auxiliar técnico. Deve comandar o Nacional de Senador. E o Montanhês de Ervalha, que está com vontade, muita vontade, esse ano. Então nós temos, aliás, Montanhês, Nacional de Senador e Dourense. Dourense que gostou demais do campeonato do ano passado, fez uma campanha brilhante, chegou quase que na reta final e agora enfrentará, vai disputar novamente o regional. A Liga distribuiu os convites para o arbitral final, ou seja, segunda-feira, os 6 equipes, as 6 participantes e mais alguns que interessarem em participar. A Liga, por sua vez, pensa que o campeonato fecha com 12. Bom, tomara, né? Vai dobrar o que já está confirmado. Vamos ver, vamos torcer que isso aconteça no arbitral de segunda-feira, às 19 horas, na sede própria da Liga, ali no Inês Grupo. Intervalo, já a gente volta.
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0: Olha, são 11 horas. Confira aqui no meu modane, 11h35. Muito obrigado a você pela audiência. Um abraço pro Bessi, pro Lula, a turma Odemir de Souza, né? A dona Leni lá na Voz da Grama. É, os ouvintes, todos os ouvintes do programa Jornal Esporte, a Cristina, todo mundo ligado aí no Jornal Esporte, na parte da manhã, é, na parte da hora do almoço. De 11 ao meio-dia, seu melhor programa da hora do almoço. E as pessoas que ligam. Deixa eu mandar um abraço pro Preto. Alô, Preto! Preto tá ouvindo todos os programas. Segundo ele, escuta o programa almoçando. São almoça, almoçando. Preto, que tem o comércio de venda de veículos, né? E o Preto é tradicional nesse ramo há muito tempo, né? Conhece tudo, sabe tudo de carro. Então eu quero mandar um abraço muito forte do Preto, que foi jogador. Eu tive o prazer de vê-lo atuar na época do Flamenguinho, né? Atuar pelo Flamenguinho, pelo Santa Cruz. E o Preto era realmente muito inteligente dentro de campo, sabia jogar. Quero mandar um abraço para ele, tá ligado? Teve comigo semana passada, parece, dizendo outra vez: olha, manda um abraço para a gente que tá ligado aqui. Quero mandar um abraço para a esposa do Preto, né? Quero mandar um abraço pra Soninha, que é amiga nossa aí. Enfim, né? As pessoas que ligam e que curtem o programa Jornal Esporte, muito obrigado pela audiência. Então, tô falando do seu time, viu, Preto? Flamengo. Ele aqui é flamenguista. Danilo definiu o retorno ao Palmeiras e Flamengo fica para trás da disputa do Danilo. É o Danilo que eu falo, é o Danilo Santos. Danilo definiu o retorno ao Palmeiras e Flamengo fica para trás na disputa. O volante de 25 anos decidiu voltar ao clube que o revelou, enquanto o Flamengo também tentava a contratação. Palmeiras deve oficializar um acordo nos próximos dias. A novela envolvendo o futuro de Danilo, volante de 25 anos, está perto do fim. Depois de deixar claro que não seguiria no Botafogo, o jogador definiu Palmeiras como destino. A informação foi revelada pelo ex-goleiro Veloso, que afirmou que o clube já se movimenta para oficializar o retorno do atleta revelado pelo Verdão. O Flamengo também estava na disputa, mas acabou ficando para trás. Danilo aguardava uma proposta do futebol europeu, mas a participação discreta na Copa do Mundo reduziu o interesse de clubes estrangeiros e abriu caminho para o retorno ao Brasil. O desejo de voltar ao clube formador pesou na decisão, além da perspectiva de disputar títulos com o Palmeiras. Tá erradão, hein? Tá erradão. Tá certo. Flamengo vai jogar amistosamente hoje. Tem a submachete do Flamengo. Leonardo Jardim define prioridades do Flamengo para intertemporada. Aston Villa tenta contratar Emerson Royal, mas Flamengo não abre negociação. O Léo Pereira lamenta a eliminação do Brasil e agradece passagem pela seleção brasileira. Flamengo enfrenta o Lausanne da Suíça hoje. Saiba onde assistiu o amistoso em Portugal. Flamengo enfrenta o Lausanne lá da Suíça Esporte nesta quarta-feira às 16h30 no estádio Algarve em Portugal. O técnico Leonardo Jardim deve usar o jogo para rodar o elenco e preservar jogadores para o duelo de sábado contra o Benfica. O Flamengo entra em campo na tarde desta quarta-feira, às 16h30, horário de Brasília, para enfrentar o Lausanne Esporte da Suíça no estádio Algarve, em Portugal. A partida faz parte da intertemporada da equipe, que vem de empate de 2-2 com o River Plate. O técnico Leonardo Jardim pretende usar o confronto para dar minutagem a jogadores que atuaram menos e evitar desgaste no elenco principal, já pensando no jogo de sábado contra o Benfica. A equipe ainda tem desfalque como Danilo, Léo, Pereira, Alexandro, Lucas Paquetá, Varela, Arrascaeta, De La Cruz, Gonzalo Plato, Carrascal, além de Léo Ortiz e Daniel Salles. A transmissão será feita pela Band Esporte e para o Esporte, o GE, Esporte TV e Premier. Quer dizer, eles passam um jogo do Flamengo, pode jogar em qualquer lugar, parte do mundo, que a televisão compra os direitos para a transmissão dos jogos do Flamengo. Que coisa, hein? Que coisa. Vamos saber as notícias do Botafogo. São 11 horas e 41 minutos. Vamos saber o noticiário do Fogão, que não está nada em paz aí fora de campo. Botafogo acerta reforço, mas enfrenta obstáculo. Entenda. Eu já expliquei isso já, né? Olha, o Botafogo segue ativo no mercado da bola e já encaminhou as contratações do goleiro Warleson e do zagueiro Lucas Monzin para a sequência da temporada. No entanto, antes de poder contar oficialmente com os novos reforços, o clube precisará resolver uma pendência importante fora das quatro linhas. É o danado do transfer ban. Se o Botafogo não tomar providência e pagar os transfer ban, não vai ter jeito não. Da base do Atlético, a Bélgica, a trajetória de Walerson, goleiro acertado com o Botafogo, mas precisa de pagar o transfer ban, não adianta. Pomba, Botafogo assume dívida do São Paulo para ter jogador no elenco. Bom, quer dizer, tá devendo tudo, né? E vai assumir o... Fim da linha, Botafogo toma decisão definitiva sobre contratação milionária. Então, o Fogão tá tentando de todas as formas conseguir aí, naturalmente, o Botafogo conseguir melhorar o elenco, mas tem que resolver o problema do transfer ban. Aquilo que eu já disse agora há pouco. No Vasco, a notícia do Vasco, do Messim, do Lula, né? Cofres cheios, eliminação da Colômbia garante bolada de quase 1 milhão ao Vasco. Cedeu, jogador. Guerra jurídica, 777, Carioca faz manobra e recurso do Vasco muda de mãos no TJRJ. Jair Ventura no Vasco, presidente do Vitória, quebra o silêncio e diz: Vitor Pereira descarta retorno ao futebol brasileiro e Vasco amarga nova negativa. Tá todo mundo falando não pro Vasco. Quem é que vai querer salgar carne podre, hein? Quem é que... Veja quanto Andrés Gomes rendeu aos cofres do Vasco pela participação. Deixa eu ler alguma coisa do Vasco, que tem tempo aqui, 11h44. Deixa eu ler uma... Pelo menos uma notícia boa do Vasco. Pelo menos uma boa do Vasco, porque são tantas notícias ruins do Vasco. Deixa eu procurar uma boa do Vasco aqui. Cofres cheios. Eliminação da Colômbia garante 1 milhão ao Vasco. O único representante do Vasco na Copa do Mundo despediu-se oficialmente da competição internacional nesta terça-feira. A seleção da Colômbia, que conta com o atacante Andrés Gomes em seu plantel, acabou eliminada nas oitavas de final após perder nos pênaltis para a Suíça em Vancouver, depois de o empate persistir em 0-0 no tempo regulamentar. Apesar da tristeza pela queda em campo, a presença do jogador de 23 anos entre os 26 convocados do técnico Nestor Lorenzo acabou rendendo uma verba importante para os cofres do clube. Isso porque a FIFA paga uma diária fixa de $5 mil, cerca de 25 mil reais na cotação atual, para as equipes que cedem os seus atletas durante o período de preparação oficial da disputa do torneio, contabilizando desde o 1º de junho até o dia seguinte da eliminação. O somatório geral é gigante, embolsará cerca de $185 mil, aproximadamente R$ 950 mil. Então tá bom. É. O atacante do Vasco teve poucos minutos no torneio. É sempre assim. Mas aí o Vasco conseguiu um dinheirinho, né? Pra sanar. E o Jair Ventura, seria boa no Vasco, hein? A situação do Vasco não é uma situação muito boa. E tem que torcer e rezar e ajoelhar o torcedor para um treinador aceitar pegar esse bagaço, né? Porque o Vasco está na zona de rebaixamento outra vez. Aliás, não enjoa de tanto ficar na zona do rebaixamento. Isso aí é tristonho para a imensa torcida do Vasco. Eu costumo dizer, a torcida enorme do clube de regatas Vasco da Gama. E o Vasco não merece, viu, gente? O Vasco não merece. Deixa eu ver alguma coisa do Fluminense aqui. Deixa eu falar alguma coisa do Tricolor das Laranjeiras. Vamos ver se eu pego alguma coisa do Fluminense aqui. É difícil pegar aqui no computador. O meu mini computador, tem hora que... Agora sim. Do Tricolor. Fluminense Nova Iguaçu, onde assistir e horário e escalação, tá? Onde assistiu o Fluminense Nova Iguaçu, previsão do tempo para logo mais. Fluminense divide grupos e fará jogo, treino no CT, antes de amistoso no Maracanã. É, ingressos para Fluminense Nova Iguaçu e Bahia, parciais. Fluminense Nova Iguaçu, escalação do Tricolor. Guga de saída do Fluminense. A verdade sobre o boato sobre Guga. Fluminense empata com o Vasco no Sub-17. Fluminense recebe enxurrada de críticas por publicação nas redes sociais. Cano, Castillo e Lucho celebram virada da Argentina na piscina. Estão felizes porque são argentinos e estavam, claro, estavam torcendo para a seleção do seu país. 11 horas e 48 minutos, ó, para o Tricolor. Essa notícia aqui, onde assistir? O Fluminense e Nova Iguaçu se enfrentam para um amistoso nesta quarta-feira no Maracanã. A bola rola às 20 horas e 30 minutos em confronto que deve marcar a estreia de Hulk com a camisa tricolor. A partida terá transmissão ao vivo do GETV, Sport TV e Premier. Ah, tá bom, ué! O duelo é a parte da intertemporada da equipe tricolor. Além do Nova Iguaçu, Fluminense também enfrentará o Bahia no dia 12 no Maracanã. Anteriormente no CT Carlos Castillo, a equipe venceu São Cristóvão por 5-0, também em amistoso, mas este sem público. Que beleza! Dá para assistir o Flusão com Nova Iguaçu. Então tá o noticiário do Fluminense. Então é isso que tínhamos de Atlético e Cruzeiro também. Temos algumas notícias sobre o Galo, Galão da Massa, que está se preparando. O Cruzeiro, que agora Gabriel Peck, o Cruzeiro contratou o Gabriel Peck, hein? Aquele que foi do Vasco, agora está no Cruzeiro. Cruzeiro e Gabriel Peck, deixa eu ver aqui se você abre para mim, do Galo, do Atlético. O Atlético que ficou só treinando, só se preparando, só se condicionando para o Campeonato Brasileiro e restante do ano das competições com o Galo. Com um a menos, Atlético empata com Fortaleza pelo Campeonato Brasileiro Sub-17. Cris do Atlético que foram emprestados antes e Zepe, general. A CBF define arbitragem para Atlético e Bahia pelo Campeonato Brasileiro, hein? Atlético, técnico da Seleção Brasileira Sub-20, acompanha treinos na cidade do Galo. Atlético irá abrir cidade do Galo para a imprensa na próxima sexta-feira. Jogador emprestado pelo Atlético sinaliza que não deseja voltar para o Galo. Desfalcado, o Atlético busca reação do brasileiro Sub-17. Bom, notícia do Atlético também, nada boa, hein? Notícia do Atlético também, nada boa, tá? Nada boa. Tá danado. Com relação à arbitragem, a CBF define a arbitragem de Atlético pelo Campeonato Brasileiro. Vamos com a matéria. A Confederação Brasileira de Futebol, CBF, anunciou nesta terça-feira, dia 7, o árbitro responsável pelo jogo entre Atlético e Bahia, válido pela 19ª rodada do Campeonato Brasileiro. O árbitro do confronto, que acontece no dia 21 de junho, às 19h30, na Arena MRV, será Braulio da Silva Machado, de Santa Catarina. Braulio da Silva Machado, de 47 anos, comandou uma partida do Atlético neste ano. Ele foi árbitro principal da vitória do Galo por 2-1, diante do Ceará, pela volta da quinta fase da Copa do Brasil, na Arena MRV. Matheus Cassierra e Renan Lorde marcaram os gols da vitória do Atlético. Com 24 pontos, o Atlético está na 9ª colocação do Campeonato Brasileiro, dentro da zona de classificação para a Sul-Americana. Já o Bahia é o 6º com 26. Caso o Galo vença a partida, ultrapassa o tricolor de aço e se aproxima ao G5 da competição. E Galo! E Galo! Muito bem, gente. Uma pausa para a Copa do Mundo. Hoje não tem jogo, né? Tem jogo pela TV do Flamengo. Então, os flamenguistas estão na expectativa de ver o rubro-negro jogar na Band e no Sport TV. Os tricolores na expectativa de matar a saudade do Fluminense. Também à noite no Sport TV, Premier. O Fluminense joga amistosamente no Maracanã. Então, é a preparação das equipes, né? E para matar a saudade, matar a saudade. E aí, o brasileiro, vamos esquecer. Dói? É doído, mas a gente esquece. A gente tem informação também do Bruno Guimarães, só para encerrar aqui o programa. O Bruno Guimarães está para baixo, está depressivo. E a mulher do Bruno Guimarães, eu li a matéria de hoje, pedindo o pessoal para encarar com naturalidade. A perda do pênalti. Mas acontece com todo mundo. O Bruno Guimarães vinha fazendo, ele fez uma grande Copa pelo Brasil. Aliás, o jogador que tem mais regularidade pela seleção brasileira na Copa do Mundo, pra mim, é ele. O Bruno Guimarães, o moço que perdeu o pênalti. Agora, vai crucificar até quando? Ele perdeu como o Vini poderia perder, o Casemiro poderia perder, né? O Cunha poderia perder, qualquer jogador poderia perder. Então ele tem que colocar a cabeça no lugar, bola pra frente. Isso aí já passou. E ele é um baita jogador. Ele vai voltar à seleção brasileira porque ele é um baita jogador. tá? Bruno Guimarães, se você me perguntar qual é o jogador de destaque da seleção brasileira, dois jogadores, o Vini Júnior, que fez uma bela de uma Copa, e o Bruno Guimarães. Fez uma belíssima de uma Copa. E o pênalti perdido pelo Bruno Guimarães não tira de forma alguma as atuações maravilhosas, boas que ele teve de vestindo a camisa amarela. Então, não tem que baixar a cabeça, não. É partir para outra. Bruno Guimarães, isso acontece com todo mundo. Ponto final do programa de hoje, prometendo voltar amanhã, se Deus quiser, nesse mesmo horário. Um abraço. Fiquem com aquele que sempre, sempre nos fortalece. Fiquem com Deus.
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1: 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Meio dia e três.
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4: Meia-noite 39.
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0: Meio-dia e 48.
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2: Uma e oito.
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0: Programa Tarde Sucesso no ar para você com Fabiano Cabeça. Lembrando que hoje, excepcionalmente, não haverá sua participação, mas você pode continuar ligado com a gente. Amanhã volto com a participação e sorteio de brindes também, tá? O brinde que não tem hoje, vai ter amanhã. Amanhã, brinde em dobro para você que tá ligado com a gente, tá bom? Continue ligado na 104,9 Alcance FM.
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21: 3h58.
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12: 4:13.
13: Uma nova frente fria avança do sul em direção ao sudeste do Brasil neste início de semana e traz aumento da nebulosidade para a faixa leste do estado de São Paulo, Rio de Janeiro, Espírito Santo e faixa leste também do estado de Minas Gerais. Não é uma chuva volumosa, é uma chuva que pode vir ali com fraca intensidade, com baixos volumes acumulados, e atrás desta frente fria teremos o avanço de uma massa de ar frio de curta duração. A temperatura não cai tanto, não é uma massa de ar frio tão severa e tão generalizada, mas devemos ter bastante oscilação das temperaturas ao longo desta semana, especialmente estado de São Paulo, Rio de Janeiro, sul de Minas Gerais. As mínimas devem ficar em torno de 10, 12 graus e no período das tardes as temperaturas alcançando aí a casa dos 20 graus. A partir de sexta-feira, os ventos mudam de direção novamente no sudeste do Brasil, a temperatura sobe um pouco e aí sim teremos novas instabilidades se formando no sul, que devem trazer condições de chuva e desta vez chuvas mais generalizadas, mas isso deve acontecer mais lá para o final da semana, início da semana que vem. Maria Clara Sasaki, da Tempo Ok Meteorologia, em parceria com a agência Rádio Web.
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13: 5h36.
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0: Louvado seja o nosso Senhor Jesus Cristo.
1: Para sempre seja louvado.
0: Em nome do Pai, do Filho e do Espírito Santo.
1: Amém.
0: O anjo do Senhor anunciou a Maria.
1: E ela concebeu do Espírito Santo.
2: Ave Maria, cheia de graça, o Senhor é convosco. Bendita sois vós entre as mulheres.
1: E bendito é o fruto do vosso ventre, Jesus.
3: Santa Maria, Mãe de Deus, rogai por nós, pecadores, agora e na hora de nossa morte. Amém.
0: Eis aqui a serva do Senhor.
1: Faça-se em mim segundo a vossa palavra. Ave Maria, cheia de graça, o Senhor é convosco. Bendita sois vós entre as mulheres, e bendito é o fruto do vosso ventre, Jesus.
3: Santa Maria, Mãe de Deus, rogai por nós, pecadores, agora e na hora de nossa morte. Amém.
0: E o Verbo se fez carne
1: e habitou entre nós. Ave Maria, cheia de graça, o Senhor é convosco. Bendita sois vós entre as mulheres, e bendito é o fruto do vosso ventre, Jesus.
3: Santa Maria, Mãe de Deus, rogai por nós, pecadores, agora e na hora de nossa morte. Amém.
0: Rogai por nós, Santa Mãe de Deus,
1: para que sejamos dignos das promessas de Cristo.
0: Oremos. Infundi, Senhor, vos rogamos, a vossa graça em nossos corações, para que nós que conhecemos pela anunciação do anjo a encarnação de Jesus Cristo, vosso Filho, por sua paixão e morte na cruz, cheguemos à glória da ressurreição. Pelo mesmo Cristo nosso Senhor.
1: Amém.
0: Rezemos a São José.
1: Glorioso São José, a quem foi dado o poder de tornar possíveis as coisas humanamente impossíveis, vinde em nosso auxílio nas dificuldades da vida. Tomai sob a vossa proteção nossos pedidos e orações, nossa

0: nossa proteção está no nome do Senhor,
1: que fez o céu e a terra.
0: O Senhor esteja convosco.
1: Ele está no meio de nós.
0: Que o Deus Todo-Poderoso abençoe cada um de nós, as nossas famílias. Em nome do Pai, do Filho e do Espírito Santo.

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1: 6:10.
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vocês. Eu sou a Marise Cremonese e estou aqui com mais uma edição do nosso programa Sem Parar. Fica coladinho com a Cremonese, hein? Não saia daí. O programa hoje tá demais, sensacional. Só música selecionada pra você curtir juntinho comigo, hein?

0: 16h20.
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2: Eu sou a Marise Cremonese, na 104 tem uma hora de música sem parar, selecionados para você curtir juntinho comigo.
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0: 6h40.
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0: 16h48.
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0: gloriosa Assunção.
1: Bendito seja o nome de Maria,
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0: Bendito seja o nome de Maria, Virgem Mãe.
1: Bendito seja São José, seu castíssimo esposo.
0: Bendito seja São José, seu castíssimo esposo.
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Preparemos-nos para a novena em honra a São José. São José, São José, São José, iniciemos cantando.

0: Coragem, em pé. Vinde, ó Deus, em meu auxílio.
1: Socorrei-nos sem demora.
0: Glória ao Pai, ao Filho e ao Espírito Santo.
1: Como era no princípio, agora e sempre. Amém.
0: Abri, Senhor, meus lábios para bendizer vosso santo nome. Purificai meu coração de todos os pensamentos vãos, desordenados e estranhos. Iluminai o meu entendimento. Inflamai a minha vontade, para que possa rezar digna, atenta e devotamente este ofício e mereça ser atendido na presença de vossa divina majestade. Por Cristo nosso Senhor.
1: Amém.
0: Neste momento, nós queremos agradecer a Deus por nos dar tão excelso padroeiro. E São José, através da sua imagem, tem derramado tantas bênçãos e graças sobre a nossa paróquia, de modo especial, bênçãos e graças derramadas na casa dos familiares que cuidaram desses últimos dias dele, e peçamos que ele continue abençoando as famílias, a família de modo especial, que ele vai ficar ao longo desta próxima semana. Cantemos acolhendo a imagem peregrina.

0: Invoquemos o Espírito Santo de Deus. Vinde, Espírito Santo, enchei os corações dos vossos fiéis e acendei neles o fogo do vosso amor. Enviai o vosso Espírito e tudo será criado e renovareis a face da terra. Oremos, ó Deus que instruíste os corações dos vossos fiéis, com a luz do Espírito Santo, fazei que apreciemos retamente todas as coisas, segundo o mesmo Espírito, e gozemos sempre da sua consolação, por Cristo Senhor, nosso Divino Espírito Santo.
1: Descei sobre nós e iluminai-nos.
0: Podem ficar sentados alguns instantes, por gentileza. Estejamos atentos à catequese do saudoso Papa Francisco sobre São José. No segundo sonho, o anjo dá esta ordem a José: levanta-te, toma o menino e sua mãe, foge para o Egito e fica lá até que eu te avise, pois Herodes procurará o menino para o matar. José não hesitou em obedecer, sem se questionar sobre as dificuldades que encontraria. E ele levantou-se de noite, tomou o menino e sua mãe e partiu para o Egito, permanecendo ali até a morte de Herodes. No Egito, com confiança e paciência, José esperou do anjo o aviso prometido para voltar a seu país. Logo que o mensageiro divino, num terceiro sonho, depois de o informar que tinham morrido aqueles que procuravam matar o menino, lhe ordena que se levante, tome consigo o menino e sua mãe e regresse à terra de Israel. De novo obedece sem hesitar. Levantando-se, ele tomou o menino e sua mãe e voltou para a terra de Israel. Aprendamos com São José, nesta catequese do Papa Francisco, a confiarmos mais em Deus. São José largou tudo, sua casa, sua família, seu país, e foi cuidar do Filho de Deus. Que nós também tenhamos um cuidado com o Filho de Deus, possamos acolhê-lo no nosso coração, confiando nele. Nós vamos apresentar a Deus, neste momento tão especial da novena em honra a São José, as intenções que queremos apresentar diante de Deus, pelas mãos do nosso amado protetor, e também as intenções que trouxemos, que trazemos no coração para este momento. Então, com entusiasmo, com alegria, apresentando a Deus as intenções que estão naquele recipiente e as demais que trouxemos no coração, cantemos com humildade e fé.

0: O nosso texto tem uma intenção especial. O que nós estamos precisando de Deus por intercessão de São José. Façamos esse pedido, essa intenção especial neste momento, além das demais que acabaram de ser apresentadas. E agora a nossa oração inicial para o nosso texto em honra a São José. Juntos. Lembrai-vos, ó puríssimo esposo de Maria, Virgem. Ó meu doce protetor, São José, que jamais se ouviu dizer que alguém tivesse invocado a vossa proteção, implorado vosso socorro, e não fosse por vós consolado e atendido. Com esta confiança venho à vossa presença e a vós fervorosamente me recomendo. Não desprezeis a minha súplica, ó Pai adotivo do Redentor, mas dignai-vos acolhê-la piedosamente. Amém. Sentados.
1: Primeiro mistério. Aparição do anjo do Senhor em sonhos a São José. Ó glorioso São José, nas vossas maiores aflições e tribulações, o anjo do Senhor não nos valeu? Valei-me, São José. São José. São José. São José. São José. São José. São José. São José. São José. São José. São José. Segundo mistério. José no presépio com recém-nascido e Maria. Ó glorioso São José, nas vossas maiores aflições e tribulações, o anjo não vos valeu? Valei-me, São José. São José. São José. São José. São José. São José. São José. São José. São José. São José. Terceiro mistério. A fuga para o Egito. Ó glorioso São José, nas vossas maiores aflições e tribulações, o anjo não vos valeu? Valei-me, São José. São José. São José. São José. São José. São José. São José. São José. São José. São José. São José. Quarto mistério. Apresentação de Jesus no templo. Ó glorioso São José, nas vossas maiores aflições e tribulações, o anjo do Senhor valeu. Valei-me, São José. São José. São José. São José. São José. São José. São José. São José. São José. São José. Quinto mistério. O reencontro de Jesus e Maria com Jesus. O reencontro de José e Maria com Jesus no templo. Ó glorioso São José, as vossas maiores aflições e tribulações, o anjo não vos valeu? Valei-nos, São José. São José. São José. São José. São José. São José. São José. São José. São José. Ó glorioso São José, nas vossas maiores aflições e tribulações,

0: Vamos dar uma salva de palmas. Margarete, cuide bem da imagem de São José, que ela traga muitas bênçãos de Deus para você e para sua família toda. Cuide bem dela para nós, tá? E que ela cuide de você. Demos glória ao Pai, e ao Filho, e ao Espírito Santo.
1: Como era no princípio, agora e sempre. Amém.
0: Cantando, concluamos este momento e nos preparemos para a Santa Missa dentro de alguns instantes.

Louvado seja o nosso Senhor Jesus Cristo. Missa da 14ª semana do tempo comum. Acolhemos com carinho nossos irmãos que rezam conosco pela Rádio Alcance FM. Celebramos pelas seguintes intenções. Em honra a São José, Nossa Senhora do Desterro, em ação de graças pelos 13 anos de vida sacerdotal do Padre Reginaldo, pela saúde de José dos Santos Oliveira e família, Valéria Peixoto Santiago, Augusto Santiago Bacelar, Vinícius Santiago Bacelar, Thalisson Rodrigues Borges da Silva. Pelos nossos irmãos falecidos, Alaor Jacinto de Carvalho Secundino, sétimo dia. Marília da Felicidade Pacheco de Carvalho Lia, 1 ano e 6 meses. Aloísio de Moraes, 1 ano. Neuza Vieira do Nascimento, 8 anos. Miguel Toledo, 8 anos. Onélia Costa de Melo, 15 anos. Daís de Melo, Tiago Costa Melo, Maria da Conceição Teixeira de Assis, Flávio de Assis, Sônia Maria Filgueiras Mota, Miguel Alves de Oliveira, Cristina Alves de Araújo, Raulina Alves Batista, Maria Alves Cândido, Manuel Alves de Oliveira, Geraldo Alves de Oliveira, Cléia Peixoto Santiago, Hélio Ferreira Gomes, Geraldo Melquíades Ferreira, 5 anos, pelas almas do purgatório e por todos os falecidos. Coloquemos também no altar do Senhor as intenções que trouxemos no silêncio do nosso coração. Cantemos.

0: Em nome do Pai, e do Filho, e do Espírito Santo.
1: Amém.
0: A graça e a paz de Deus nosso Pai, e de Jesus Cristo nosso Senhor, estejam convosco.
1: Bendito seja Deus que nos reuniu no amor de Cristo.
0: Boa noite.
1: Boa noite.
0: Reunidos no amor de Cristo, nós queremos recomendar o nosso irmão Alaor Jacinto de Carvalho, carinhosamente chamado de Secundino, ao nosso Deus eternamente misericordioso, amoroso, bondoso e compassivo. Queremos rezar também pelos familiares deste nosso irmão. Vamos baixar a cabeça um pouquinho, examinando a nossa consciência, suplicando a misericórdia, o perdão de Deus. Senhor, tende piedade de nós.
1: Senhor, tende piedade de nós.
0: Cristo, tende piedade de nós.
1: Cristo, tende piedade de nós.
0: Senhor, tende piedade de nós.
1: Senhor, tende piedade de nós.
0: Deus, rico em misericórdia, tenha compaixão de nós, perdoe os nossos pecados e nos conduza um dia à vida eterna.
1: Amém.
0: Oremos. Ó Deus, em vossa inefável providência, escolheste São José para esposo de Maria, mãe do vosso Filho. Concedei que, venerando-o como protetor na terra, mereçamos tê-lo como intercessor no céu. Por nosso Senhor Jesus Cristo, vosso Filho, que é Deus, e convosco vive e reina na unidade do Espírito Santo, por todos os séculos dos séculos.
1: Amém.

0: da profecia de Oséias. Israel era uma vinha exuberante e dava frutos para seu consumo. Na medida de sua produção, erguia os numerosos altares, na medida da fertilidade da terra, embelezava seus ídolos. Com o coração dividido, deve agora receber castigo. O Senhor mesmo derrubará seus altares, destruirá os seus simulacros. Decretos, de certo, dirão agora: não temos rei, não temos medo do Senhor. Que poderia o rei fazer por nós? Samaria está liquidada. Seu rei vai flutuando como palha em cima da água. Será desmantelada a idolatria dos lugares altos, pecado de Israel. Ali crescerão espinhos e abrolhos sobre seus altares. Então se dirá aos montes: cobri-nos, e às colinas: caí sobre nós. Semeai justiça entre vós e colhereis amor. Desbravai uma roça nova. É tempo de procurar o Senhor, até que ele venha e derrame a justiça em vós. Palavra do Senhor.
1: Graças a Deus.

0: O Senhor esteja convosco.
1: Ele está no meio de nós.
0: Proclamação do Evangelho de Jesus Cristo segundo Mateus.
1: Glória a vós, Senhor.
0: Naquele tempo, Jesus chamou os 11 discípulos e deu-lhes poder para expulsarem os espíritos maus e para curarem todo tipo de doença e enfermidade. Estes são os nomes dos 12 apóstolos. Primeiro, Simão, chamado Pedro, e André, seu irmão. Tiago, filho de Zebedeu, e seu irmão João. Filipe e Bartolomeu. Tomé e Mateus, o cobrador de impostos. Tiago, filho de Alfeu e Tadeu. Simão, o Zelota, e Judas Iscariotes, que foi o traidor de Jesus. Jesus enviou estes 12 com as seguintes recomendações: não deveis ir aonde moram os pagãos, nem entrar nas cidades dos samaritanos. Ide antes as ovelhas perdidas da casa de Israel. Em vosso caminho anunciai: o reino dos céus está próximo. Palavra da salvação.
1: Glória a vós, Senhor.
0: Amados irmãos, amadas irmãs, o melhor presente que nós podemos ter é acolhermos Deus no nosso coração. Ele nos dá uma vida plena, cheia de sentido, nos dá a paz, nos dá a maturidade e nos dá equilíbrio. Esse é o principal motivo pelo qual estamos aqui. E o salmista facilita a nossa vida. Nós devemos buscar sempre, constantemente, a face do Senhor. A melhor coisa é termos intimidade com Deus, tê-lo perto de nós. Nós olhamos para a primeira leitura, profecia de Oséias. O povo desviou-se de Deus, foi injusto, deixou de amar, deixou de ter fraternidade. E aí, no finalzinho, é dito assim: porque o Senhor, Ele tem misericórdia, paciência conosco e nos perdoa sempre. Semeai a justiça entre vós e colhereis amor. Desbravai uma nova roça, isto é preciso recomeçar. É tempo de procurar o Senhor até que Ele venha e derrame a justiça em vós. Busquemos Deus sempre, e sempre Ele vem em nosso socorro. Não nos desviemos de Deus. Aqui nós temos uma clara lição: o povo abandonou Deus e colocou as suas forças em si mesmo, no homem, na mulher, na criatura humana, e esquecendo-se do mais importante, perdeu-se e deixou o que há de mais importante: a essência humana, o coração, o amor, a justiça e a fraternidade. Quem participou das missas no final de semana, se não participou, tem como a gente ir na internet, encontrar, ou então na nossa liturgia Deus Conosco. No domingo, Jesus fazia, conforme a orientação do evangelista que está nos conduzindo, Mateus, Jesus fazia uma oração bonita, louvando e agradecendo ao seu Pai do céu por esconder tantas coisas boas, maravilhas, bênçãos, encantamentos, entusiasmos e tanta fé dos sábios, dos inteligentes, aqueles que se consideram maiores, melhores do que todo mundo. Eles não experimentaram as maravilhas de Deus, deveriam experimentar, não experimentaram por causa da dureza de coração. E quem foi que experimentou essas maravilhas, essas bênçãos de Deus, esse encantamento, essa fé bonita, pura, simples, até mesmo considerada ingênua por muitos? Foram os simples, os pobres, os marginalizados, os humildes. Então Deus ele se revela a todos, mas infelizmente nem todos se abrem à revelação e à manifestação dele. Dentre essas pessoas pobres, simples, humildes, marginalizadas, não tão bem vistas, olhadas com preconceito, julgadas, condenadas muitas vezes, Jesus escolhe alguns deles, que ele vai chamá-los de discípulos. São 12 num primeiro momento. Esses homens simples, rudes, que tinham uma dificuldade, às vezes, em falar em público, em lidar com as pessoas, de pouca paciência, só que eram pessoas de um coração humilde, de uma fé bonita, um coração puro, eram pessoas tementes a Deus. E como que esses homens voltaram? Entusiasmados, maravilhados, encantados. Eles fizeram muita coisa boa em nome de Jesus. Eles curaram as pessoas de enfermidades, expulsaram demônios, fizeram milagres, deram liberdade às pessoas, fizeram com que elas experimentassem o sagrado em suas vidas. Isso no domingo. O trecho de hoje, que ele antecede ao trecho de domingo. O trecho de domingo estava no capítulo 11, esse aqui é o capítulo 10. Então Jesus escolhendo os seus e os enviando em missão depois de prepará-los por um determinado tempo, faz a recomendação para eles: não deveis ir onde moram os pagãos. Se fosse no nosso caso, diria o seguinte: vocês devem ir à casa dos batizados, que estão afastados da igreja. Quantos católicos nós temos na nossa cidade e quantos católicos estão afastados da igreja? Não devem entrar nas cidades dos samaritanos. Ou seja, nós vamos anunciar primeiro aos batizados e num outro momento nós vamos anunciar a todos. Primeiro, nós vamos buscar aqueles que nunca deveriam ter se afastado. Ide antes as ovelhas perdidas da casa de Israel. Eles deveriam estar aqui e não estão, precisam de nós. E ele diz para os discípulos: em vosso caminho anunciai, o reino dos céus está próximo. Se o reino do céu está próximo, nós queremos fazer parte dele. O que é preciso para fazermos parte do reino de Deus? Arrependermos do nosso pecado e mudarmos a nossa vida, sermos parecidos com Jesus Cristo, numa palavra, resumindo, conversão. Então vamos baixar a nossa cabeça um pouquinho. Os discípulos acolheram esse mandato, essa ordem de Jesus, e no domingo nós vimos no texto que seguiu o quanto que eles voltaram encantados e quanto bem eles fizeram para tantas pessoas. Então vamos acolher esse Jesus que passa pela nossa vida, nos chama, nos convida a segui-lo. E se formos obedientes a ele, faremos bem a tantas pessoas. Vamos aos afastados da nossa casa, da nossa família, daquelas pessoas que trabalham conosco, dizem ter fé, mas não participam da comunidade. Anunciemos sempre Jesus Cristo, sobretudo com o nosso testemunho. Levantemos nossas cabeças e elevemos aos céus as nossas preces.
2: Em cada pedido, a nossa resposta: Deus de bondade, enviai os operários para a vossa messe.
1: Deus de bondade, enviai operários para a vossa messe.
2: Faltam pessoas para promover a paz e lutar pela justiça social, rezemos.
1: Deus de bondade, enviai operários para a vossa messe.
2: Faltam pessoas para testemunhar o reino de Deus em nossa sociedade, marcada por inúmeras idolatrias, rezemos.
1: Deus de bondade, enviai operários para a vossa messe.
2: Faltam pessoas para promover a vida cristã em nossas paróquias e comunidades, rezemos.
1: Deus de bondade, enviai operários para a vossa messe.
0: Por Cristo nosso Senhor.
1: Amém.

0: Orai, irmãos e irmãs, para que o sacrifício da igreja, nesta pausa restauradora na caminhada rumo ao céu, seja aceito por Deus Pai Todo-Poderoso.
1: Receba o Senhor por tuas mãos esse sacrifício, para a glória do seu nome, para o nosso bem e de toda a sua santa igreja.
0: Pai Santo, confiastes a São José a missão de cuidar como Pai do vosso Filho unigênito. Nós o suplicamos que suas preces nos tornem mais fervorosos ao oferecermos este sacrifício de louvor. Por Cristo nosso Senhor.
1: Amém.
0: O Senhor esteja convosco.
1: Ele está no meio de nós.
0: Orações ao alto.
1: O nosso coração está em Deus.
0: Demos graças ao Senhor nosso Deus.
1: É nosso dever e nossa salvação.
0: Na verdade, é digno e justo, é nosso dever e salvação dar-vos graças sempre em todo lugar. Senhor Pai Santo, Deus Eterno e Todo-Poderoso, e na veneração de São José, louvar, bendizer e proclamar vossa grandeza. Ele, homem justo, dado por esposo à Virgem Mãe de Deus, servo fiel e prudente, foi posto à frente da vossa família para cuidar como pai do vosso Filho unigênito, concebido pelo poder do Espírito Santo, Jesus Cristo, Senhor nosso. Por ele, os anjos vos louvam, as dominações vos adoram, as potestades vos reverenciam. Os céus e as forças celestes, com os beatos serafins, unidos e exultantes, vos celebram. Concedei também a nós associarmos a seus louvores, dizendo a uma só voz:
1: Santo, Santo, Santo, Santo, Senhor Deus do Universo, o céu e a terra proclamam a vossa glória. Hosana nas alturas, bendito que vem em nome do Senhor. Hosana nas alturas.
0: Na verdade, ó Pai, vós sois santo e fonte de toda santidade. Santificai, pois, estes dons, derramando sobre eles o vosso Espírito, a fim de que se tornem para nós o corpo e o sangue de nosso Senhor Jesus Cristo.
1: Enviai o vosso Espírito Santo.
0: Estando para ser entregue e abraçando livremente a paixão, Jesus tomou o pão, pronunciou a bênção de ação de graças, partiu e o deu a seus discípulos, dizendo: Tomai todos e comei. Isto é o meu corpo, que será entregue por vós.

Do mesmo modo, no fim da ceia, ele tomou o cálice em suas mãos e, dando graças novamente, o entregou a seus discípulos, dizendo: Tomai todos e bebei. Este é o cálice do meu sangue, o sangue da nova e eterna aliança, que será derramado por vós e por todos, para remissão dos pecados. Fazei isto em memória de mim.

0: mistério da fé.
1: Anunciamos, Senhor, a vossa morte e proclamamos a vossa ressurreição. Vinde, Senhor Jesus.
0: Celebrando, pois, o memorial da morte e ressurreição do vosso Filho, nós vos oferecemos, ó Pai, o pão da vida e o cálice da salvação, e vos agradecemos porque nos tornaste dignos de estar aqui na vossa presença e vos servir.
1: Aceitai, ó Senhor, a nossa oferta.
0: Suplicantes, vos pedimos que, participando do corpo e sangue de Cristo, sejamos reunidos pelo Espírito Santo num só corpo.
1: O Espírito nos una num só corpo.
0: Lembrai-vos, ó Pai, da vossa igreja que se faz presente pelo mundo inteiro, que ela cresça na caridade em comunhão com o Papa Leão, com o nosso Bispo Edson, os bispos do mundo inteiro, os presbíteros, os diáconos e todos os ministros do vosso povo.
1: Lembrai-vos, ó Pai, da vossa igreja.
0: Lembrai-vos também, na vossa misericórdia, dos nossos irmãos e irmãs que adormeceram na esperança da ressurreição, de modo muito especial, sétimo dia, Alaor Jacinto de Carvalho. E de todos os que partiram desta vida, acolhei-os junto a vós na luz da vossa face.
1: Concedei-lhes, ó Senhor, a luz eterna.
0: Enfim, nós os pedimos, tende piedade de todos nós e dá-nos participar da vida eterna com a Virgem Maria, Mãe de Deus, São José, seu esposo, os apóstolos e todos os santos que neste mundo viveram na vossa amizade, a fim de vos louvarmos e glorificarmos por Jesus Cristo, vosso Filho. Por Cristo, com Cristo e em Cristo, a vós, Deus Pai Todo-Poderoso, na unidade do Espírito Santo, toda a honra e toda a glória por todos os séculos dos séculos.
1: Amém.
0: Rezemos com amor e confiança a oração que o Senhor Jesus nos ensinou. Pai nosso
1: que estais nos céus, santificado seja o vosso nome. Venha a nós o vosso reino. Seja feita a vossa vontade, assim na terra como no céu. O pão nosso de cada dia nos dai hoje. Perdoai-nos as nossas ofensas,
2: assim como nós perdoamos a quem nos tem ofendido. E não nos deixeis cair em tentação, mas livrai-nos do mal.
0: Livrai-nos de todos os males, ó Pai, dai-nos hoje a vossa paz. Ajudados pela vossa misericórdia, sejamos sempre livres do pecado e protegidos de todos os perigos, enquanto aguardamos a feliz esperança e a vinda do nosso Salvador Jesus Cristo.
1: Vosso é o reino, o poder e a glória para sempre.
0: Senhor Jesus Cristo, dissestes aos vossos apóstolos: eu vos deixo a paz, eu vos dou a minha paz. Não olheis os nossos pecados, mas a fé que anima a vossa igreja. Dai-lhe segundo o vosso desejo a paz e a unidade. Vós que sois Deus com o Pai e o Espírito Santo.
1: Amém.
0: A paz do Senhor esteja sempre convosco.
1: O amor de Cristo nos uniu.
3: Cordeiro de Deus,
4: que tirais o pecado do mundo, tende piedade de nós.
3: Cordeiro de Deus, que tirais o pecado do mundo, tende piedade de nós.
4: Cordeiro de Deus, que tirais o pecado do mundo, dai-nos a paz.
0: Quem come minha carne e bebe meu sangue, permanece em mim e eu nele. Eis o Cordeiro de Deus que tira o pecado do mundo.
1: Senhor, eu não sou digna de que entreis em minha morada, mas dizei uma palavra e serei salva.

0: Oremos. Renovados por este sacramento de vida, concedei-nos, Senhor, viver para vós em santidade e justiça, a exemplo e por intercessão de São José, homem justo e obediente, que vos serviu na realização dos vossos grandes mistérios. Por Cristo nosso Senhor.
1: Amém.
0: Convido os familiares que estão celebrando o sétimo dia, que vem aqui à frente do nosso irmão Alaor, o Secundino.

0: Eu sei que todos nós temos as nossas fragilidades, os nossos erros e os nossos pecados. Eu, como padre, não tenho uma vírgula para falar dele. Não tem nada de negativo, só agradecer a Deus. Ele foi uma das primeiras pessoas que eu conheci junto com a esposa. E ele sempre cuidando dela, os dois juntos. Depois, ela nos precedeu na eternidade, ela foi primeiro que ele. Num primeiro momento, ele até encontrou dificuldade de passar pela porta principal, de me encontrar. E depois eu vi através da filha, olha, fala para ele que eu estou com saudade dele, para ele vir aqui, quero ganhar um abraço dele. Se ele não vier, eu vou buscá-lo. E aí, num determinado dia, ele entrou pela lateral, foi lá e me abraçou. E ele sempre fazia isso. E ele adoeceu e partiu tão rapidamente. E ele vai deixar muitas saudades. A esposa e ele tinham um carinho por mim. Me lembro que eu dei um presente para eles, que é uma ameixa selvagem. E ele sempre trazia notícias, eu acho que é isso mesmo, se não for, vocês me perdoem. E ele dizia, padre, mas está crescendo muito, tem que podar, está se alastrando. E um amigo que eu doei, morreu, doei outra, morreu. E falou, não, a minha está indo muito bem. E ele queria me levar lá um dia, mas não deu tempo para um almoço. E ela sempre fazia um doce de figo. Nunca tinha visto daquele figo, nem comido, um figo pequenininho, um mini figo. E depois ele andou fazendo, né, trazendo para mim. Então, sempre com muito carinho e com muito cuidado. Então, os dois deixam saudades para nós, nós que os conhecemos, e para vocês que são da família, mais ainda. Só que tem um diferencial na nossa fé, que nós acreditamos na vida eterna, na ressurreição, e não é um acreditar ingênuo. Foi porque nosso Senhor Jesus Cristo fez isso por nós, deu acesso ao paraíso para nós. E aí Jesus mostra um Deus que é paciente, misericordioso, disposto a amar e a perdoar sempre. O Papa Francisco dizia assim, Deus perdoa sempre. Nós que às vezes temos vergonha de pedir perdão. Então que nós possamos recomendar o nosso irmão a Deus. Vocês não estão sozinhos, contem com as nossas orações. Temos aqui uma mensagem, vou deixar com você, é para toda a família. Normalmente nós entregamos uma vela, só que nós estamos sem ela no momento. Então acenda uma vela em família, pode ser em casa, pode ser no cemitério, na intenção dele, e também que jamais a luz de Deus se apague do coração de vocês. Alimentem-se sempre da palavra, da Eucaristia de Jesus Cristo. E sejamos agradecidos a Deus pelo presente que Ele foi para vocês, pelo presente que Ele foi para nós. Rezemos juntos. Ave Maria, cheia de graça,
1: o Senhor é convosco. Bendita sois vós entre as mulheres. Bendito é o fruto do vosso ventre, Jesus. Santa Maria, Mãe de Deus, rogai por nós, pecadores, agora e na hora de nossa morte. Amém.
0: Maria, Mãe da Igreja,
1: rogai por nós.
0: São José,
1: rogai por nós.
0: Que o nosso irmão Alaor Jacinto de Carvalho, o querido Secundino, descanse em paz.
1: Amém.
0: Se vocês quiserem sentar um pouquinho enquanto eu abraço os familiares.

0: Pela
1: família, pela prosperação.
2: No dia 13 de julho, na próxima segunda-feira, às 19 horas, teremos uma missa em ação de graças pelos 158 anos da nossa paróquia. Todos vocês estão convidados. Teremos uma romaria diocesana para Aparecida. O ônibus sairá daqui da nossa cidade, ao lado da Igreja Matriz, no dia 14 de agosto. Quem desejar ir conosco, valor da passagem R$ 220,00. Só fazer as reservas com documento e 50% do valor em dinheiro. Isso, missa no sábado, horário normal, às 17 horas. Obrigado, Leandro. Nós queríamos que fosse às 16. Nós imaginávamos que a seleção passaria. Mas ela fez raiva em nós, nos entristeceu, não passou, não é? Não foi dessa vez. Então a missa sábado vai ser às 17 horas. Quero fazer um pedido para vocês. Padre é um ser humano também, apesar da unção das mãos, de ser chamado por Deus, de exercer um ministério especial, mas padre cansa, pega gripe. Eu sou muito gripado, né? Vocês sempre estão trazendo remédio para mim, chá. Ganhei um porta-chá desse tamanhozinho assim, um bulizinho com os chás, com tudo direitinho. Vocês cuidam bem da gente, né? E aí vocês sabem que padre também tira férias. Então vou sair 2 semanas de férias, na verdade uma, porque eu amo a igreja. E aí claro que nós padres temos a côngrua, que é um salário, só que a gente não é padre por dinheiro, porque se fosse a gente não seria pelo que a gente recebe, e não estou insatisfeito com isso não. Mas eu vou ter que viajar a trabalho uma semana, do dia 20 ao dia 24, vou para Brasília, não conheço ainda. Então, nas minhas férias eu estarei rezando por vocês, rezem por mim também. Então, nós teremos 2 quartas-feiras, uma será a celebração da palavra e a outra missa, eu consegui um padre. E vai ter Eucaristia para vocês aqui. Podem ter a certeza que o ministro da palavra que estiver aqui vai presidi-la com muito carinho, com muito amor. Então, podendo, venham. Uma vai ser a celebração da palavra e a outra vai ser padre. E nos finais de semana também, eu conseguir padres para alguns horários, não todos. Então perdoem a gente, mas não tem o que fazer. Então rezem para que a gente tenha mais padres. Nós temos 4 adolescentes aqui da paróquia fazendo o discernimento vocacional. Um está por aqui, esse rapaz bonito aqui, o Yudi. Temos o Léo também, que está aqui, o outro, os dois estão aqui. Como que chama o... é o Tiago? Arthur. Cismei com o Arthur, chama Tiago. Temos o Arthur e temos o Miguel lá da colônia. Então vamos rezar para que esses 4, eu estou na torcida que os 4 sejam padres, mas antes de tudo que eles sejam bons cristãos, sejam homens felizes, nobres, educados, honestos, não é? E com essas qualidades, se forem padres, melhor ainda. Então contem com as nossas orações, não somente a minha, como as nossas orações, se for da vontade de Deus e da de vocês, que sejam excelentes padres. Então a gente não tem padre ainda para atender todas as nossas paróquias, todas as nossas necessidades, mas aqui na Diocese de Leopoldina, até que a gente está bem servido, tem lugares do nosso Brasil que padre vai uma vez a cada 6 meses. Então é muito triste. Então vocês perdoem a gente, os ministros da palavra estarão aqui com muito carinho. Temos aniversariante do dia? Ou anteontem, ontem? Peraí, temos aqui.
3: Não é aniversariante, o padre é um deles, né, gente? Todos devem estar sabendo que ele fez 13 anos de vida sacerdotal. Então, em nome da comunidade, eu gostaria de dar um abraço no padre e também pedir que a gente rezasse uma Ave Maria para ele, que a gente erguesse as nossas mãos e rezasse uma Ave Maria para que Deus continue abençoando essa missão tão linda dele. Ave Maria, cheia de graça, o Senhor é convosco. Bendita sois vós entre as mulheres. Bendito é o fruto do vosso ventre, Jesus. Santa Maria, Mãe de Deus, rogai por nós, pecadores, agora e na hora de nossa morte. Amém.
2: Jesus, Maria e José,
3: nossa família, vossa é.

0: Assim como eu recebi o abraço dela em nome de todos, sinta o meu abraço através do abraço que eu dei e recebi da Altamira. Vamos pedir a bênção de Deus? O Senhor esteja convosco.
1: Ele está no meio de nós.
0: Deus Todo-Poderoso vos livre sempre de toda adversidade e derrame benigno sobre vós os dons da sua bênção.
1: Amém.
0: Torne os vossos corações atentos à sua palavra, a fim de que transbordeis de alegria.
1: Amém.
0: Assim, abraçando o bem e a justiça, possais correr sempre pelo caminho dos mandamentos divinos e tornar-vos co-herdeiros dos santos.
1: Amém.
0: Por intercessão de São José, a bênção de Deus, Pai e Filho e Espírito Santo, desça sobre vós e permaneça para sempre.
1: Amém.
0: Obrigado pela presença. Uma boa noite. Ide em paz, que o Senhor vos acompanhe.
1: Graças a Deus.
0: Saudai-vos em Cristo Jesus, desejando a paz.

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3: 8h25.
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2: 8h48.
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1: 8:58. 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

0: Está no ar a Voz do Brasil. As notícias do governo federal que movimentaram o país no dia de hoje.
1: Olá, boa noite.
2: Boa noite para você que nos acompanha em todo o país.
1: Quarta-feira, 8 de julho de 2026.
2: Vamos ao destaque do dia na Voz do Brasil.
1: Vacinação infantil.
2: Pneumo 20 contra a pneumonia e meningite está disponível nas unidades básicas de saúde. Gabriela Noronha.
3: A Pneumo 20 é indicada para bebês no primeiro ano de vida e crianças menores de 5 anos que ainda não completaram o esquema de vacinação recomendado.
1: Proteção às mulheres.
2: Ligue 180 registra denúncias de violência e funciona 24 horas todos os dias da semana. Pablo Mundim.
4: O Ligue 180 também orienta familiares, amigos, vizinhos e qualquer pessoa que queira saber como agir diante de uma situação de risco.
1: E vamos falar hoje sobre a Rede Nacional de Proteção e Defesa dos Direitos Humanos das Pessoas Idosas.
2: Quem vai explicar pra gente mais sobre o tema é o Secretário Nacional dos Direitos da Pessoa Idosa, Alexandre da Silva.
5: São todas aquelas pessoas, aquelas instituições, aqueles órgãos que atuam no segmento da pessoa idosa e que garantam a defesa, a promoção, a mitigação de violações e violências e a garantia de mais direitos.
1: Hoje na apresentação da Voz do Brasil, eu, Mariana Jungmann e Luciano Seixas.
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1: Crianças menores de 5 anos e grupos prioritários já podem procurar o posto de vacinação mais próximo para se protegerem com a Pneumo 20.
2: O imunizante previne contra 20 sorotipos da bactéria causadora de doenças graves, como pneumonia e meningite.
1: A ideia é diminuir as hospitalizações, sequelas e óbitos em função das doenças.
3: A vacina Pneumo 20 está disponível nas unidades básicas de saúde e demais pontos de vacinação em todo o país. Éder Gatti, diretor do Programa Nacional de Imunização do Ministério da Saúde, explica que o imunizante vai substituir gradualmente a Pneumo 10 contra a bactéria causadora de doenças, como pneumonia e meningite.
6: O Ministério já tinha uma vacina no SUS, que era a Pneumo 10, é uma vacina que cobria contra 10 tipos da bactéria pneumococo, só que agora nós estamos atualizando para uma vacina que cobre contra 20 tipos de pneumococo, ou seja, é um número maior de tipos de bactéria que a vacina protege. E com isso, a gente espera diminuir ainda mais a ocorrência de meningite e pneumonias em crianças.
3: A Pneumo 20 é indicada para bebês no primeiro ano de vida e crianças menores de 5 anos que ainda não completaram o esquema de vacinação recomendado. Segundo Eduardo Jorge da Fonseca, presidente do Departamento de Imunizações da Sociedade Brasileira de Pediatria, a imunização nesta faixa etária é fundamental para prevenir internações e reduzir mortes associadas às infecções pneumocócicas.
7: São as crianças menores de 2 anos as que mais internam e as que mais morrem, ou seja, tem maior incidência e maior letalidade. Então, esse é o grupo mais importante, é um grupo prioritário para a prevenção das doenças pneumocócicas invasivas, como a gente chama.
3: A Pneumo 20 também é indicada para indígenas com mais de 5 anos, sem